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0: transporte e alimentação e no final o prêmio não cobre os custos. Para ele, a medida promove mais segurança jurídica, fortalece a transparência nas relações e valoriza os profissionais do segmento.
1: Termina agora o jornal Câmara dos Deputados, produzido pela Rádio Câmara, com trabalhos técnicos de Wellington Teles e apresentação de Val Monteiro e Luciana Vieira. Uma boa noite para você.
0: A Voz do Brasil está de volta na CIDES.
1: Produzido pela Rádio Câmara, com trabalhos técnicos de Wellington Teles e apresentação de Val Monteiro e Luciana Vieira. Uma boa noite para você. A voz...

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1: Encanto FM, a hora certa, ao vivo, hein? 10:02, boa noite.
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1: Encanto FM, a temperatura no vale, 17 graus.
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1: Vamos que vamos, a festa começa agora, vem comigo que tem muita música boa na programação da Encanto. Quem tá comigo, manda mensagem no WhatsApp que já já vou entregar dois ingressos para o Cinema Complex. Maravilha, hein? Sextou, bebê. Bora, bebê.
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Muito bem, senhoras, senhores, meninos e meninas, sexta-feira e a gente tá junto na programação da Encanto pra trazer muita música. E hoje eu tô com o pique todo. Hoje eu tô daquele jeito louco do energético. Vamos fazer o seguinte, pra bombar ainda mais, eu quero saber quem é que tá comigo, quem tá na escuta, manda mensagem pra mim no WhatsApp da Encanto, área 51.

0: do Vale do Taquari, Serra Gaúcha, Vale do Rio Pardo, Grande Porto Alegre, vai começar agora o Rotação Massa. Para isso, eu quero a tua audiência, para isso, eu quero a tua participação aqui no WhatsApp da Encanto, porque essa troca de energia só a Encanto FM faz. E hoje é festa com DJ, com a rádio que tem DJ desde as 7 da noite até a meia-noite. É só Encanto FM. Posso trazer o que de música hoje, senhoras e senhores? Vamos trazer umas antigas, posso trazer um funkzinho? Deixa eu trazer Dennis e Jay, deixa eu trazer versão do Grefg, deixa eu trazer versão do Baruf, do Vitor Host. Vou trazer muita coisa, porque vai começar também músicas com minha versão e a mixagem agora é minha. Locutor e DJ ao mesmo tempo é loucura, hein? Posso começar já? Então, põe o volume no máximo, que essa é a regra. Tá no trânsito, alô motorista de aplicativo. Vamos fazer o seguinte. Posso provocar os motoristas de aplicativo agora? Todos os motoristas de aplicativo, para um pouquinho, manda mensagem pra mim. Eu quero saber qual é o grupo de aplicativo que tá mais bombando, que eu vou mandar alô.
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através também no meu TikTok. Eu perdi, cara, a conta do Instagram, todas as minhas contas, Facebook, perdi tudo. E aí eu sigo só no TikTok, vai lá, Zé Antônio, e eu tô transmitindo o nosso programa ao vivo de lá também. Ó, a galera que tá comigo no WhatsApp da Encanto, vem junto, área 51 998 39 101. E eu tô aqui, ó, conversando agora no Instagram com Caio.

0: vou mostrar pra galera que hoje o meu menino Vinheta tá aqui ao vivo hoje aqui, cara. Quer ver uma coisa? Vou chamar a galera aqui. Bruno! Ih, sumiu. Já era, perdi. Vamos seguindo por aqui, você que tá curtindo a gente, aonde você estiver, participa aí comigo, manda aquele recado, manda aquele alô, a gente vai pro rápido intervalo e na volta tem muito mais, não sai daí. Já já, dois ingressos cinema para o cinema Arcoplex. Vem aqui, fala de novo aqui, Zé Antônio, cara do Egito, fala no microfone aqui.
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1: 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Agora são 10h37, tá na hora da janta.
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1: Encanto FM, a temperatura no vale. Olha a temperatura aí, hein? 17 graus.
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2: Vamos que vamos, esse é Encanto FM, tô ao vivo pra todo mundo através do encantofm.com.br e Vale Taquari e Serra Gaúcha pelo 100.1 FM. Seguindo por aqui o nosso Rotação Máxima e atenção aqui, ó, tô na internet. Vai fazer o seguinte, vai agora, pesquisa aí Zé Antônio, ZH Antônio no TikTok, que eu tô fazendo uma livezinha, curte lá e eu vou entregar depois hoje, entre hoje e amanhã entrego 2 ingressos cinema Arcoplex pra galera curtir. Aí eu faço a pergunta, que o filme você assistiria? O Marcelo tá falando aqui, assistiria ali o Homem-Aranha, mas tem um. Você lembra do Papa Léguas e o Coyote? Vai ter uma versão demais que é o seguinte, o Coyote não quer mais correr atrás do Papa Léguas, depois eu conto essa pra vocês. Ponto Sem Retorno, Homem-Aranha e, cara, segunda-feira, escuta essa aí, Caiuã, assisti Sobrenatural Agora Entre Nós. Filme de terror, rapaziada. Também tem Toy Stories, Patrulha Canina, que você assistiu quando criança, e tem Só Por Uma Noite, e um grande filme também é Odisseia. Tudo isso tá em cartaz no cinema, mas tô pensando amanhã assistir o Coyote versus Acme. Pegou a dica? Agora a outra dica é o seguinte, tem no Instagram da Encanto e tem aqui no ar, pra quem participar comigo, 2 ingressos para o cinema Arcoplex. Agora tá na hora de música.
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2: Cara, esse dia que eu vou tocar aqui agora. Toca. Pera aí, segura aí. Esse dia que eu vou tocar aqui agora, ele escreveu grandes músicas como Hey Brother, que eu sou fã. Tocou também Tonight e entre outras. E eu vou trazer pra vocês agora.

agora quero ver que música que vai chegar agora. Eu duvido vocês adivinharem. Só nessa batida aqui tá difícil, ó. Mas ela tá entrando com um pedacinho ali. Tocamos antes o especial do Avicii. Toquei agora a Gun Feeling. E agora a gente vai pra essa daqui, ó. Sente essa pedrada que só eu consigo tocar pra você na versão exclusiva. Essa é Encanto FM. Vamos lá!

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0: Tá entrando mais a promoção do Dia das Crianças a partir do dia 1º. Eu não posso contar nada pra você. Só conferindo o Encanto 100.1. Galera, tô sem meu Instagram, mas é o seguinte, é muito fácil. Vai no TikTok, Zé Antônio, ZH Antônio. Vamos lá.
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0: 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Agora são 11:07.

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5: 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A temperatura no vale, 17 graus.
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5: Encanto FM, vamos seguindo por aqui. Vem comigo, bora ser feliz. Essa é a programação da Encanto FM, a número 1 em audiência.
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5: É isso aí, vamos seguindo o nosso programa de hoje. Rotação máxima, tem muita coisa bacana pra rolar. Aquele abraço aos motoristas de aplicativo que me levam sempre na carona. Gente, vou pras festas, a galera já me reconhece. Então, um grande abraço pra você que tá no táxi, tá no aplicativo aí, tá naquela carona, indo pra balada. Lembrando, vai beber, vai enlouquecer, deixa a direção com outra pessoa e relaxa aí, tá legal? É, eu já perdi vários amigos assim. Então, a dica pra você é essa aí. 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
2: Mas atenção, gente, dica de saúde chegando, muito importante para você que tá rindo, nos escutando, gente. Um novo estudo demonstra que a combinação de insônia e poucas horas de sono é um fator de risco significativo para desenvolver hipertensão. Repito, poucas horas de sono e também insônia. O resultado foi publicado no Jornal da Associação Americana do Distúrbio do Sono. A pesquisa aponta que as pessoas com insônia e menos de 5 horas no dia de sono têm 500% mais chance de se tornar hipertensas. Então, gente, cuidado com isso. Eita, mas fiquei preocupado, hein? Eu durmo pouco. 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

0: 16 graus na região.
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1: Volta, gente, 8h10, bom dia, tudo bem contigo, tudo certinho, tudo ok? Vamos juntos, eu, você também, aqui, nosso sertão, manda aquele bom dia que vai de cinema, hein? Essa chuvinha, um cinema por conta da Encanto, é só mandar aquele bom dia, tá bom? Juntos aqui! Bom dia, gente. 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Bom dia a todo time e toda a equipe. Ligados aqui, ó. Simone Mendes, canta no sertão. Bom final de semana, gente. Bom dia.

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2: 8h25, oi, Henrique Juliano. Não pode faltar no sabadão, hein, gente? Sabadão nublado. E a gente vai com você aqui, ó.

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1: Bom dia, 8h28. Bom dia, minha gente. Bom dia, você que tá aí, tá ligado? Encanto, tudo bem? Tudo certinho? Esse dia aí é emburrado, né, gente? Eita, que coisa. Mas vamos lá. Deixa eu ver quem tá aqui. Mandando recados. Meu amigo Jefinho tá com a gente aí também. O Will tá pegando a estrada. Will, boa viagem, meu amigo. Bom dia, Will. Alô, René. Tomando seu chimarrão, tá lá na audiência. Valeu, tudo bom? Tenta me colocar na promoção do Costelão. Tá tudo certinho, aqui é a Carla, bom dia. Tô no Chima, de Coqueiro Baixo. É o Carminha, bom dia. Roncou mate lá, hein? Eita, nós, hein? Aí, ó. Roncou o chimarrão, bom dia. Abraço pra vocês aí, tá bom? Tem mais aqui no Costelão Farroupilha. Mandando recado, tudo certinho. Tudo ok, ah, o Emerson tá aqui também. Tudo bom, Teta? Bom dia. Maria de Lourdes participando aqui também. O André Linha Frank, aqui no Blado, ele botou aqui também. Bom dia, meu amigo. Bom dia, Meire. E o Rafael de Estrela, iniciando de sabadão, curtindo a melhor Rádio dos Vales. Desejamos a todos aí um excelente sábado. Você também. Abraço essa família legal demais, hein? O Alan Silva tá aqui no Costelão também. Tudo certo, gente. Quem é que não quer esse Costelão aí? Então bota teu nome. Brate Supermercados. E Encanto, manda ver. Bom dia a todo mundo. Obrigado aí também. Vamos juntos. Alô, Zito, tá no táxi aí. Bom dia, meu amigão. Tudo certinho. Vamos juntos com a Encanto. Em casa, no trabalho, ligados aqui, ó. Bom dia. Manda seu oi, manda seu recado. Alô, nossa Tata Mari Fleck. Tá com a gente também. Alô, Fleck, boa viagem. Aqui, ó. Eu tô falando, vocês são top demais, hein? 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Bom dia. 8h29.
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1: Notícia na Encanto, ser bem informado, começando seu sabadão, seu final de semana, atenção, gente. Informação que chega aqui, a Conceleite projeta que o preço de referência do leite no Rio Grande do Sul fica em R$2,48 o litro em agosto, uma queda de 1% em relação à referência de julho. O aumento da oferta no segundo semestre e a entrada de leite em pó importado devem pressionar as cotações. O setor também demonstra preocupação com o atraso no plantio do milho, que pode reduzir a disponibilidade de silagem e também dificultar a produção de leite no estado. 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
5: Máxima batendo 20. 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Atualizando você, 16,5 graus.
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5: E o pedido musical chega, gente. 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
5: Mas eu falei, gente, vamos bombar esse WhatsApp. Esse é o momento de a gente dar uma pane no WhatsApp de tanta mensagem. Então você pega aí, salva o WhatsApp da Encanto. Começamos assim, 519-9839-1001. 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
5: De volta, gente. 9:24. Feliz ter você aqui, feliz ter essa audiência, essa companhia e paciência. Bom dia. Vamos juntos. Bota fé que dá, desanima não. Chuva, sol, vamos juntos aqui.
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14: Bom dia, Teta.
5: Bom dia, bom dia. dia, bom dia. Vamos lá. Bom dia, meu amigo. Bom dia, minha amiga. Aqui tem música boa, tem o seu recado, tem o seu bom dia. 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Alô, Miguelzinho. Meu amigo Miguel. Ei, moda boa, Miguel. Bom dia.

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1: Doce Encanto com você, 12 para as 9. Bom dia. Alô, Fernandinho, sou doce com a gente.

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1: Bom dia, minha gente. 7, faltando para as 9. Tudo bem aí? Nosso sertão chega no final aqui. Ao som de Kleber e Cauã. Deixa eu ver quem tá aqui mandando recado, mandando bom dia. Tudo bom, meu amigo Miguelzinho? Miguelzinho, tudo bem contigo? Tudo certinho? Deixa eu ver mais quem voltou aqui, ó. Voltou, tudo certinho, valeu. Já estamos reconectados na internet também, valeu, Xande. No Costelão, quem tá mandando aqui? Prate Supermercados e Encanto, boa sorte. Valeu, gente. Quem mais aqui mandando recado? Rafaela também. Tudo bom? Ah, deixa eu ver aqui, Costelão. Tudo certinho, bom dia. Isa de Estrela, bairro Imigrantes. Tocando a Castela aí, tá bom? Então, anotado aqui pedido musical, viu? Abraço pra você, rainha. Bom dia, menina. Quem mais aqui? A Clarice mandou um oi também. No Costelão, minha amiga Maritana mandou um bom dia pra mim. Eu fico feliz, hein?
2: Bom dia, Teta. Bom dia. Abençoado sábado aí a todos da Encanto FM, a todos que estão na escuta.
1: Beijo.
2: Um beijo, meu querido.
1: Tá com Deus, gosto demais de você, menina. Tudo bom? Bom dia, quem? Oi.
3: Bom dia, Teta Rodrigues. Ah. Bom dia, Sertão Encanto.
1: Tudo bom?
3: Tenha um dia maravilhoso.
1: Valeu,
3: aqui é a Luciana de Encantado.
1: Beijo, Lu, beijo pra você, Lu. Tá bom, menina? Fica com Deus, tá participando aí. Bom dia, quem mais aqui falando comigo? Tudo bom, oi?
4: Bom dia, Teta!
1: Oi, bom
4: Teta,
1: dia!
4: É o Caqui!
1: Tá demais, Caqui,
5: ó. Aí, Teta. Um abração, Teta, pra ti. Manda uma música boa pra nós aí.
1: Com Deus!
5: Manda uma música do Cliff Rausch.
1: Tá.
5: Christian
1: Ralph, isso aí, fechou.
5: Tô em casa hoje, cara. Tô bem. Essa chuva aí, Teta.
1: Ei, me fala, homem. Bom pra dormir e comer bolinho de chuva. Ah, o que você acha? Bom dia, meu amigo Caqui. Ficar com Deus, tá bom? Quem mais aqui? A Clarice Becker também pedindo Gustavo Lima. Tá tudo certo, tá tudo ok. Vamos juntos. Você que tá na audiência do Encanto. Bom dia, gente. Você que tá começando seu dia. Vamos junto. Alô, Ricardinho. O Ricardinho tá aqui. Melhor, tô ligado em vocês. Bom dia, Ricardinho. Mas ele tamo aí hoje. E a Copa do Brasil, Ricardinho. Pode valer um sanduíche? Ah, vamos apostar? Bom dia, meu amigo. Juntos aqui, ó.
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1: 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Vamos nessa. Mas antes do Vitamina, tá chegando aqui, ó.
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1: Se liga aí, gente. Nosso colega Gabriel tá mandando recado aqui em Canto. Tá mais on? Se liga aí no recado de hoje, oi.
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1: Fechou, meu amigo. Bom dia pra ti, Gabriel. Bom final de semana. Então se liga na Encanto, dá uma olhadinha lá, gente.
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1: Nossa, Encanto, bom final de semana, gente. Vitamina 100 chegando daqui a pouquinho. E você, ligado aqui. Atualizando você, bom dia, vamos juntos, Encanto. 2, faltando para as 9.
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3: E atenção, gente, a Corsan realiza nesta sexta reparos em redes de água em dois pontos de Lajeado, nas ruas aí Pedro Teobaldo e na Saldanha Marinha, e também na Avenida Senador Alberto Pasqualini. Os serviços causaram oscilações no abastecimento até os dias de hoje em bairros como Bom Pastor, Convento, São Cristóvão, Universitário e Carneiros. Tá bom, gente? Então foi feito ontem esse reparo na sexta e pode estar aí atrapalhando alguma chegada de água nos bairros. Repito, hein, gente? Bom Pastor, Convento, São Cristóvão, Universitário e Carneiros.
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3: Máxima hoje, gente. Batendo aí, ó. Os 20, atualizando você. 16 graus na região.
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2: Mas eu tô indo nessa, gente. Bom final de semana pra vocês. Eu volto na segunda, cedinho, 5 da manhã, hein? Ei, final de semana de chuva e o volume no máximo aqui, ó, na nossa, a número 1. E ele está chegando, Caroca, vai que é tua, comandando, vitaminando o seu dia. Tchau, gente. Fiquem com Deus. Bota fé que dá e vamos lá. Desanima não, jamais. Tchau, fiquem com Deus.

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Bacana, bom descanso, Teta. Bom descanso. Vamos lá, vamos lá, vamos vitaminar essa manhã. Sabadão, dia 29 de agosto. A voz aqui já tá meio maluca. Tá bem. Uma hora é quente, uma hora é frio, outra hora tá chovendo. Eita, rapaz. Não há garganta que resista a tudo isso. Mas vamos lá. 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

chuva no final de semana. Mas vamos lá, vai dar tudo certo. Vambora. O Murilo Alan Silva de Lajeado participando da promoção Costelão respondeu direitinho. Brax Supermercado Encanto. Botou a palavra-chave também. Costelão, tá certo. Rafaela Fernandes Silva de Lajeado também. Que mais? Bom dia, Carioca. E essa chuva? Pois é, Guto. Está pegando, hein? Ai, meu Deus do céu. Vamos lá, né, Guto? Pra cima do dia. É o Gustavo Branquer de Arvorezinha participando da promoção também.

0: 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Bom dia.
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0: da noite na Arena do Grêmio. O clássico decide uma das vagas semifinais da Copa do Brasil, depois do empate sem gols no primeiro confronto. Quem vencer avança, enquanto um novo empate leva a decisão para os pênaltis.
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0: Encanta a rádio que te dá aquele costelão da semana, Farroupilha. Grande abraço para todos que estão participando dessa promoção. Tá bombando, hein, gente? Tá bombando. E a temperatura 16 graus.
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0: Opa, estamos de volta nessa manhã, assim, né? Cinzentona, uma hora chove, outra não. Tá maroconchô, podemos dizer assim, mas o que importa é que você tá aqui com a gente na

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0: Ainda bem que eu não sou de
1: nada. Tem a turma do pacote, Grupo Menos é Mais Investigador, Anquete, também Klaus e Vanessa com o Mar Aberto e o Jorge Matheus, tudo isso aqui, hein? Legal! E você, como é que tá teu sabadão? Diz pra mim, olha o Kaki, Kaki tá participando aqui com a gente. Já deixou um áudio aqui, vamos escutar?
2: Bom dia, Carioca. Daí, Carioca, tudo beleza aí?
1: Tudo.
2: Eu tô no Carioca. Quer te mandar um abração ontem? Foi o Alexandre que mandou te dar um abração pra ti.
1: Alexandre!
2: Aí, tá? Um abração bem forte pra ti aí.
1: Ô, Alexandre, gente boa! Valeu, Kaki, grande Clóvis. Tá aí sempre com a gente. Manda um abração pro Alexandre. É recíproco carinho aí. Que mais aqui? Marivone Petretti, de Vespasiano Corrêa, tá aqui na participação aqui da promoção do Costelão, Prato Supermercado Encanto, deixou a palavra-chave, Costelão, tá certo. Lério Alves da Silva de Conventos também. Quem mais aqui com

0: Vale a senha, a hora 21 para as 10.
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6: Materiais usados na montagem dos ranchos da Semana Farroupilha estão sendo retirados do Parque Professor Teobaldo Dicken em Lajeado por conta do risco de enchente. A medida preventiva foi adotada diante da previsão de elevação do nível do rio Taquari, já que o local é suscetível a alagamentos. As bases das estruturas permanecem no parque e a programação do evento está mantida para os dias 11 a 20 de setembro. 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
6: 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E a temperatura: 16 graus.
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6: É neste sábado, gente, 30º baile de Kermi da São Jacó. Pediu aí, a organização atendeu, hein? Mais mesas para quem garantir sua torre de chope. São Jacó espera por você.
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Country Beat com Mari Fernandes, um peão desse. Eletro Rádio, deixa fluir. O Marcos e Belucci, pena que seja namora. E Baby Recha, Feat, David Guetta, do Sad Girls. Tudo isso aqui nessa.

0: para as 10.
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0: A EGR retomou a cobrança de pedágio da Praça de Encantado na RE-129. A decisão veio após a empresa conseguir uma liminar na justiça para derrubar a suspensão da tarifa que havia sido determinada enquanto a ponte sobre o rio Guaporé permanece interditada. Com isso, as cancelas voltaram a operar normalmente, apenas 2 dias depois da passagem ter sido liberada sem cobrança.
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0: 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E a temperatura para você, confira aí. 16 graus, hein?
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0: É que eu não te esqueci. O Pixote também tocou por aqui. Que mais, Meli? E também no som da galera Maiara e Maraíza. O Lério de Alves da Silva tá aqui na promoção. Costelão Farroupilha, quem mais também? Alexandre Gomes Vasconcelos. Oi, tudo bem? Sou Christian Maia, trabalho especificamente com voz. Aí tá mandando aqui. Mandando uma proposta. Olha aí, tá bom. Que mais aqui? Andressa Rente. Super Costelão aqui, respondeu direitinho. Brato Supermercado Encantado. Palavra-chave, tá participando. Ela é de Capitão. Bom dia, amigo, tudo bem? Aqui é o Márcio Valgoy, da ML Embalagem de Arroio do Meio. Bom escutar você na melhor. Grande abraço. Ô, Márcio, grande abraço, meu amigo. Um abraço pra você mesmo, hein? Oi, bom dia, Amanda de Gramados, passando aí para mandar um beijão ao meu marido Alex e desejar um ótimo final de semana a todos. Um abraço. Quem mais também aqui? Olha aí, a Maritana. Ô, Maritana, diz aí.
1: Bom dia, querido, bom dia. Estou aqui na companhia, todas as manhãs, juntinho, na 100.1, a melhor do Vale. Beijão.

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0: A partir dos 2 anos de idade, os pais já devem utilizar fio dental durante a higiene bucal dos filhos. Iniciado aí desde cedo, esse hábito vai ajudá-lo a ter dentes mais fortes e sadios no futuro e ainda proteger a dentição permanente que logo estará por vir. Isso porque cáries e gengivites nas crianças podem influenciar negativamente no crescimento da dentição permanente.
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1: Encanto e a temperatura pra você. Vamos lá, 16 graus.
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4: Estamos de volta.
5: Vitamina C.
4: Aquina.
1: Simbora, meu povo! 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

0: Bom dia, Encanto. Aqui é o Ira Javiera, da Vila Esperança. Quero oferecer uma música pro meu amigo Claudio Miro Silva, da Telemensagem de Estrela. Ele está fazendo aniversário hoje, está fazendo 52 anos hoje. Um grande abraço para todos que estão na escuta da Encanto. Encanto é mil pelo Brasil.
1: Tá certo, um abraço também. Gosto muito aí do Claudio Miro Silva. Oh, rapaz. Parabéns para você, Claudio Miro. Valeu pela lembrança, Irajá. Grande abraço. Quem mais aqui? A Júlia Branquer de Arvorezinha. Tá na promoção. Rafaela Fernandes Silva de Lajeado. Ivete Barca de Santa Clara do Sul. Pessoal participando também aqui, ó. O Sidney. Sidney tá na estrada. Olha aqui, mandou a foto, hein? Ligado aqui no 100.1 do rádio. 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
1: Defesa Civil do Estado começou a montar em Lajeado um centro logístico para atender a região diante do risco de enchente no Rio Taquari. A base terá cestas básicas, kits de higiene, geradores, internet via satélite e telhas, enquanto os municípios são orientados a deixar os planos de contingência prontos. A previsão indica até 250 milímetros de chuva na bacia Taquari-Antas até segunda-feira, com possibilidade de elevação do rio entre a noite de sábado e o início da próxima semana.
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2: Encanto vale a 100 e a temperatura pra você, confira aí, 16 graus.
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2: Simbora, meu povo, estamos de volta agora 10:50. Que bom estar com você. É amanhã de sabadão, já estamos no dia 29, hein? Quase finaleira de agosto. Vamos pra cima?

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0: Rodmelim, Marcelo, Falcão, aqui no Vitamina, pra encerrar com chave de ouro, Jeito Moleque, Hungria, e também Matheus e Cauã, o Edson Juliano Monteiro Fonseca de Lajado tá aqui com a gente, né? Respondendo direitinho a promoção do Cozelão, Brax do Mercado Encanto. Deixou a palavra-chave também. Oi, eu quero participar do Cozelão aqui. Quem é que tá mandando? Dornelis Brandão, Vilmar. Dornelis Brandão participando aqui da promoção. É isso aí, fechando Vitamina, hein?
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0: 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Então, e a hora certa pra você. 10:01, bom dia.
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0: 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Divine Chocolates e a temperatura pra você: 16 graus. 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
0: 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Daqui a pouquinho a gente informa para você, tá bom? Os indicadores, os números que o pessoal tanto quer saber, tá bom?

Litro do leite em média cotado em R$2,54. Saca de soja em média cotada em R$134. A saca de milho em média cotada em R$60. O quilo do suíno está cotado em R$5,02. O dólar está cotado em R$5,19. O euro está cotado em R$6,01. Grama do ouro cotado em R$656. 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
1: Muito bem, uma atrás da outra, só as gostosas. 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É isso aí, tá na hora. Tô ao

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0: É o Geninho tá chegando na região, direto de Barretos para o Vale do Taquari, vem show nacional aí, a Mariana Fagundes, peão todo tatuado, Isa, também Diego e Vitor Hugo e Olivia Jean, lembrando hein, sábado dia 5 do União de Palmas, tem mais uma pra você. Sabe quem, meu amigo? São Marino e a banda estúdio DJ Carioca com o melhor do flashback no União de Palmas em Encantado, dia 5, sabadão, hein? Bicho, vai pegar.
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0: Valeu, Gil. 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

0: 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Vamos à hora certa em português e em inglês. Em português, 11:20 em inglês.
1: Now it's 11:20 a.m.
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1: 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E a temperatura para você: 16 graus.
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0: 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Vambora que continua. Continua com Zé Neto e Cristiano.
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0: 11:28, bom dia.

0: gosto faz barulho aí.
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Vitor Clay, Joyce Alane, Grupo Menos é Mais, com Pablo, também o Lagum e o Zé Neto e Cristiano Cadeira Cativa, tudo isso aqui nas mais pedidas. Olha o pessoal participando aqui, Rafaela Fernandes de novo, bom dia Carioca, promoção Costelão Farroupilha, Prato Supermercado, olha o Costelão, André Luiz Lidman de Canabarro, Teotônia, Andressa Rente, Capitão também participando, Murilo Alan Silva, a Helena da Silva Weber de Estrela, que mais aqui, bom dia, quero participar da promoção do Costelão, Marivone Pedretti de Vespasiano Correia, é o pessoal participando, gente,

0: 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E a hora? 21 pro meio-dia.
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0: Mato Leitão oferece 3 cursos gratuitos de qualificação profissional para quem busca novas oportunidades de trabalho. As capacitações são nas áreas de sondagem, confecção de calçados e auxiliar de indústrias. Pois é, com aulas no período da noite e vagas voltadas principalmente a pessoas em situação de vulnerabilidade ou desempregadas. As inscrições podem ser feitas presencialmente até 9 de setembro na Secretaria de Assistência Social. 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
0: Encanto, a rádio que dá aqueles ingressos pro cinema. Ontem quem faturou foi a Karine Knet, de Encantado. Ela participou à tarde e ganhou a noite. Hoje, quem sabe, você fatura também. Tá bom? E a temperatura, gente? 16 graus.
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0: Opa, estamos chegando para a reta final das mais pedidas. Daqui a pouquinho, horário eleitoral gratuito. 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Alô Dani, alô Sérgio. Tá chegando o Gustavo Lima.
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0: Deixa o Vitinho, Klaus e Vanessa e Gustavo Lima encerrando. Vamos ao bloco comercial e já vem aí o horário político eleitoral.
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0: 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E a hora? 4 pro meio-dia.
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0: Manchetes dos principais portais de internet, destaques do meio-dia. UOL, Estados Unidos diz ter ficado acordo com Venezuela e controlarão 65 bilhões de barris de petróleo. 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IG, granizo destelha mais de 1000 casas no Rio Grande do Sul. Cidade tem 60% da área atingida. Clique RBS temporal provoca danos em 13 municípios gaúchos e deixa uma criança morta. G1, El Niño, Brasil deve ter ao menos 6 ondas de calor até o fim do ano, hein? E R7, programa de renegociação de dívidas, termina nessa segunda. Veja como fazer. 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

0: 9:15:33.
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1: 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E a hora? 12:27.
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0: isso aí, tá começando o nosso Vergonhosos Momentos. 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
2: Aí ele recebeu uma carta em branco. Aí ele falou assim: é do meu irmão. Aí os outros caras que estavam com ele lá no quarto falaram assim: mas como é que você sabe se tá em branco? Aí ele falou assim: é que nós não estamos se falando.
0: 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Ai, minha gente, tá chegando a maluquice do seu rádio. Pensamento era um Felipe Dalmolin.
3: Um pensamento pensante. O meu cérebro está carregando desde ontem. Atualmente está com 7%. Giovanni Gil.
0: Olha aí. Ô, Gil, calma aí, gente. O Gil perdeu o óculos dele, ele não sabe onde perdeu. Só você encontrou.
3: Tá com óculos aí, ó.
0: De quem que é esse óculos aí, Gil?
4: Oi, é meu?
0: Tu comprou?
4: Mas esse aqui. Passou? Veio uma leva dos Estados Unidos.
0: É. Olha. Onde é que tá teu óculos, Gil?
4: Não sei, perdi. Em algum lugar eu deixei.
3: Tá, mas agora que tu tem um óculos, tu pode achar o outro.
4: É.
0: É a minha esperança, Heron. Cara, não sirvo mais nem pra dormir até mais tarde num domingo. Porque o corpo tem despertador próprio. E o pior, não tem o botão de soneca. É carioca.
5: Ah, isso aí.
0: Carioca, vai.
5: Olha, disseram-me que eu podia ser qualquer coisa.
0: Qualquer coisa, é isso aí.
5: Por isso, tornei-me um problema.
0: Papael! Ô, gente, essa aqui é daquela pasta, final de semana voltou a pasta quando Heron Amorim estava sozinho. Voltou a pasta. Me permita fazer esse aqui também, Heron?
4: Tá, mas não tem aqui, como desativar isso.
0: Veio aqui a lembrança, eu tenho o Google Fotos, aí lembra as coisas, né? Ai, mais um domingo sem ajudar a sogra a tirar os pratos da mesa. Isso, Heron Amorim 2022. Isso aí. Começando!
3: Muito boa tarde, Rádio Vento e sintonizados na Encanto FM. Está no ar o noticioso do Sem Censura. 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
0: Ai, a sua cabeça.
3: Muito bem, vem ele, Telmo Cravassos, nos contando sobre tecnologia reversa. Chineses, atenção, os chineses estão dispensando ar-condicionado e abraçados em melões.
0: Que?
3: Telmo Cravassos.
0: Telminho, seja bem-vindo.
6: Olá, ah, boa tarde a todos.
0: Que paz quando você chega.
6: Que ótimo que você
5: se identifica com ele, né?
6: Eu gosto. Cederam espaço para sempre as curiosidades, as questões culturais. Nós temos cada vez menos espaços nos veículos tradicionais de comunicação.
0: Nada, até
5: é verdade.
6: Parabéns a todos.
4: Mas você é sempre bem-vindo.
6: Muito também. Obrigado. Parabéns aos artistas. Hoje é o dia do artista.
0: Hoje é o dia. Você tem uma gama de pessoas que gostam de você na região. Aqui na nossa rádio.
5: Tem uma grama?
0: Uma gama. Gama. É isso.
3: Papai, é o ouve tudo bem. Calma.
6: Bom, então, essa informação ela é bem interessante mesmo, por isso eu trago para vocês. Ao invés de instalarem ar-condicionados, muitos chineses estão dormindo abraçados num melão gigante.
0: Olha aí.
5: Ah, para com isso.
6: Pra se refrescar durante o verão.
5: Eu não sabia como é melão?
6: Um melão, lá é um melão gigante, parece um pepino enorme, nossa.
5: Vai.
0: Não, mas tem furinho nesse melão.
5: O Gil vão gostar disso aí.
4: Eu só queria saber se já tem um furinho no melão.
0: Mas o que faz isso? Fica mais fresco?
6: Isso é uma prática tradicional da medicina chinesa, de ancestralidade, não é? Que ensina, segundo o China Morning Post, a fruta contém 95% de água, o que ajuda a absorver calor por meio do contato com a casca. E aí as crianças, principalmente bebês, eles colocam a fruta enorme, o bebê dorme abraçado refrescantemente.
0: No melão, gente.
5: Caramba, só bonitinho isso, é porque tem água, então aqui na nossa terra tupiniquim a gente pode dormir abraçado numa melancia.
4: É, também.
5: Tem água,
4: É, também é.
6: Eu acho que é uma ideia maravilhosa.
5: Mas o Gil já, cara, o Gil é precursor disso, cara. Ele dorme com berinjela, né, Gil?
7: Gente, vocês não sabem isso, mas o chuchu tem 95% de água.
5: Olha aí. É mesmo?
4: É mesmo, mano.
7: E os 5% é bagaço.
4: Hã?
5: Caraca!
7: É um, ah, é? É, é um 95% água.
5: Só um minutinho, só um minutinho que essa dieta merece.
4: Eu não sei, não. Era bom investigar, não.
7: É verdade?
5: Não, mas chuchu é água, sim.
7: É verdade.
5: É só tu esmagar e tu já vê, sai.
4: É. Por água.
7: É água, é verdade, viu?
4: É, eu só sei que o chuchu não tem muito gosto.
6: É. Salvem os melões gigantes.
7: Olha aí, Thelminho. Ô, Thelmo, uma fruta que você ia dormir, além do melão, ia te deixar bem, assim, ia te refrescar. Ia te deixar fresquinho.
6: Abóbora.
7: Olha aí.
6: Adoro abóbora.
7: De pescoço?
6: Nossa, que coisa.
5: E aquela bengala?
4: Caminho, como é que já comeu o que bebe?
5: O que bebe é bom.
6: Como é?
4: Como é que bebe?
5: Bebe com pimenta, hein?
4: É, com um efeito de abóbora.
6: Que curioso você comer o que bebe, né?
4: Bebe.
7: Olha aí, Gil.
5: Tu não, não, Gil. Ô, Gil, tu tá confundindo as bolas. Não, tu bebe, não, mas... não é que bebe, não.
4: É que bebe. Eu sei que a minha mãe faz muito que bebe.
5: Ah, não, não, cara, que bebe com pimenta.
6: Até parece a piada aquela do sanduíche.
4: Qual é? Ixi, ixi.
6: O sanduíche entrou no bar e pediu uma Coca-Cola. Oh, e o cara disse, aqui a gente não serve comida.
7: Boa! Gil, uma piadinha, vai.
4: Cara, sabe que já deu problema de novo com o meu celular aqui, cara.
7: Ah,
4: joguei no chão, quase quebrou tudo aqui e já não tá mais funcionando tão bem.
7: Que jeito, Gil?
4: Não, cara, é que eu fui perguntar pro tal do Google. Google! Isso. E aí tu manda aquelas
7: Google
4: mensagens.
7: Me responda.
4: Isso! Exatamente! Disse eu pro Google: Google, com o meu saldo da minha conta bancária, tenho já férias programadas. Para qual lugar eu posso pensar em viajar este ano? Perguntei: Natal? Porto de Galinhas? Maceió? E aí o Google não se titubiu. Deu no meio para mim.
5: Ele falou:
4: ele disse, vai dar somente até a casa da tia. Eu digo: qual é que é tua, ô Google? Que história é essa de casa da tia? Primeiro, tia quieta, tia calma.
7: Ah!
4: E tia sossega.
7: Boa, Gil, caraca, vai.
5: Não, não, o Gil, cara. O Gil foi fazer um exame de colonoscopia. Deram anestesia pra ele. Quando ele acordou, cara. Quando ele acordou, o médico, tem uma triste notícia pra te dar, Gil.
4: Olha aí.
5: Olha, sem querer, acidentalmente, nós cortamos teu bilão.
7: Meu Deus!
4: Que favor, hein?
5: Cara, o Gil enlouqueceu. O quê? Vocês são os filhos dos magistros.
7: E aí?
5: Olha aí, o doutor. Calma, minha senhora. Calma, minha senhora. Minha senhora.
7: Boa! Ô, gente, encontrei final de semana um amigo meu que há muito tempo eu não via ele, né?
4: O Veríssimo.
7: Não vou fazer nomes.
4: O Rudy.
7: Não vou fazer nomes. E eu disse, como é que tá a tua vida? Dizer, eu tô meio... Fiquei uma parte da minha vida. Em 2022, eu descobri um homem embaixo da cama da minha esposa.
4: Ai, meu Deus.
7: Eu descobri tudo.
4: Olha aí.
7: E aí, eu disse pra ele, mas, como é que foi? Dizer, eu cheguei em casa antes do teu tempo.
4: Isso, claro.
7: Eu vi que tinha um homem embaixo da cama da minha esposa.
4: E aí, o que que ele fez?
7: Mas calma, eu disse, mas como é que vocês estão juntos hoje? Eu tô vendo que ela tá aqui passeando contigo.
4: Pois é.
7: Nós estamos em 2026, né?
4: É, olha aí.
7: Se acertaram? Diz ele, sim, eu cortei os pés da cama, ninguém mais esconde.
4: É vagabundo.
7: Ai, meu Deus.
8: 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Papai.
7: Olha, não é fácil a piada ter esses dois critérios que tem.
5: Quais são?
7: Nova.
5: Nova?
7: Piada nova e curta.
5: Ó, quando é nova tem que prestar mais atenção.
7: Mas não é tão boa.
5: Tu prefere nova e boa ou curta e velha?
7: Geralmente elas são boas, não interessa se é velha, se é nova, se é, né?
5: Tem que ser boa.
7: Agora essa aqui não é boa, ela é muito ruim, mas muito ruim.
5: Mas é mais nova?
7: É tão ruim que é boa.
4: Olha aí.
5: Calma, não entendi.
7: É que vira o fio, né?
5: Ah, entendi.
7: Virou o fio.
5: Entendi.
7: Então tenta resolver botar um bolicho lá pra fora nas colônias.
5: São João do Polêncio.
7: Sei lá, ali, perto de Guaporé, ali.
5: Tá.
7: E aí, botou o bolicho, tá lá meio parado, dali a pouco, entra na porta um cachorro. Entrou pra dentro do bolicho. Tenta só de oi. Dali a pouco vem um gato.
5: Ó,
7: entrou um gato. E o Tenta só cuidando.
6: Aí passou um pato.
4: Olha aí.
6: Um pato. Aí entra um porco. Entra um cavalo.
4: Zoológico. Arca de Noé.
6: Aí eu tento dizer, oh, sacramento, mãe. Então eu vou ter que arrumar essa porta.
7: É o apelido da minha irmã Chuchu, viu, gente?
4: Aí, é, por quê?
7: O apelido da minha irmã é Chuchuzinho.
4: Por quê? Por quê? Por quê?
7: É, tá em qualquer lugar.
4: Muito bem. Velho Pumba, quanto tempo, cara?
9: Ai, meu Deus, onde é que tá esse maldito churrasco?
4: Ali no Parque dos Diques, partindo o letreiro, eu amo Lajeado.
9: Ah, então eu vou só falar uma piadinha aqui, depois eu vou me partir. Ah, tomara que a Rural não me deixe empenhado.
4: Manda aí.
9: Meu Deus do céu, adoro um churrasco.
4: Que bafo, mas que bafo.
9: Ai, não chuta minhas canelas, papai.
4: Desculpa.
9: Ô, seu carioca.
4: Manda,
9: ai,
4: meu.
9: Sabe aquele velho sem vergonha, lá de Arroio do Meio, paieiro. Sabe que ele foi fazer um curso, ele tá estudando pra ficar rico. Eu digo, olha, paieirinho, eu perguntei, mas qual é o curso? Aí ele, sem titubear, eu tô fazendo administração. Eu digo, olha, e aí, velho, tá funcionando? Daí diz o velho pra mim, olha, ainda não, mas já tô administrando muito bem minha pobreza.
4: Aí dois homens conversando, cara, e o cara, aqueles bombadinhos, que quer empurrar o cara, né? Uh-huh. Quer empurrar o cara pro cara ser fitness também, sim, ser bombadinho, é. Caramba. Aí o cara diz, ô, fulano, tu sabia que o teu corpo libera hormônios da felicidade, olha, depois de 20 minutos de corrida? Aí o cara não titubeou e falou, e você sabia que o meu corpo também consegue fazer o mesmo com uma garrafa de vinho enquanto eu estou aqui sentado?
9: Olha.
4: Deu na lata, né?
9: Tá louco.
10: Alô?
4: Alô?
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6: Ali quando o Teta saiu do ar, ali me lembrou essa piada.
4: Na
6: hora que interessa, o cara sai do ar.
4: Dá o estalo.
6: Isso. O Gil era padre numa paróquia.
9: Nome de padre, de filho, espírito santo.
6: Ele foi padre. E adivinha quem era o coruinha?
4: O Teta
6: Rodrigues.
4: Isso.
6: Aí o Gil tava desconfiado porque a caixinha da igreja não era meio fraca, andava sumindo dinheiro.
4: Ai.
12: Ah, eu tô achando que vai começar a sumir cara.
6: Sumindo dinheiro. Aí no dia que chegou um confessionário novo lá.
4: Isso.
6: O Gil teve uma ideia, digo, eu vou testar esse coruinha aqui. Eita, escuta, me ajuda a testar o som do confessionário.
4: Isso.
6: Tu entra ali dentro do confessionário, eu vou falar contigo e ver se o som tá chegando bem, tá certo? Uh-huh. Pra ver
12: isso,
6: como é que
12: claro,
6: o
12: exato.
6: E aí entrou lá o Teta e aí diz o Gil, tá me ouvindo? E ele, mais ou menos. Aí diz o Gil, quem é que anda pegando dinheiro na caixinha da igreja? E o Teta, o quê? Quem anda pegando dinheiro da caixinha da igreja? Não se escuta nada do que o senhor tá falando aqui dentro. Aí o Gil envaretou e disse, ah, é? Então vem cá, troca de lugar comigo, eu vou aí dentro e tu fala, vamos ver se eu não escuto. Aí entrou lá, pode falar aí. Aí o Teta, quem é que anda pegando minha mulher? E o Gil, o quê? Não tô ouvindo nada aqui, tá estragado.
13: Muito bem, vamos descontrair com uma poesia campeira. Está chegando esta roncou.
4: Esta roncou, deixa eu botar a vinhetinha primeiro.
13: Ó. Essa roncou. As músicas de ativistas que viraram sucesso nacional.
4: Oh,
13: ai, já da velha, no meio da churrasqueada, nós chegamos trazendo uma poesia campeira. Essa letra, pouca gente sabe que fui eu que fiz.
4: Ah, é?
13: Uma letra que originalmente foi feita pra violão e voz.
4: Ah, é?
13: Caralho. Aí já se esparramou que nem bosta em rodeio pelo país.
4: Tu não pode falar isso, índio.
13: E aí, em ritmos diferentes, vocês vão reconhecer que fez sucesso.
4: Olha aí, mesmo, cara. Vamos ver. Agora eu tô curioso.
13: Então abre a gaita. Fala, diabo.
4: Mas isso aí não é gaita.
13: O que tu quer?
12: Não, eu ia dizer, tocou lá na oitava canção nativista.
13: Mas que beleza. Então, começa mais ou menos assim.
4: Como é que é?
13: Já aprendeu? Aprendeu não? É só parar na posição.
10: onde ela chega toda maloqueira com a tatu na coxa e de tornozeleira.
5: Olha aí, cara.
10: Ruivinha, toda desengonçada, vai mostrar sua dancinha. Ruivinha, toda desengonçada, vai mostrar sua dancinha.
5: Já gravaram isso aí, hein?
10: Solta o braço, mete o passo, não esquece o coração. Solta o braço, mete o passo, de joelho até o chão.
5: Olha aí,
10: eu conheço. Chão, chão, chão, não esquece o coração. São,
5: ai,
10: são,
5: meu Deus do
10: chão,
5: céu.
10: Chão. Chão.
5: Isso é letra que
10: não
5: passa.
10: Esquece o coração.
7: Olha aí, cara. Olha aí o Ruivinha. Olha o Rui, olha o Rui.
14: É hit. Já aprendeu, aprendeu não. Fácil de fazer, é só parar na posição.
7: Olha aí, cara. Fizeram um
5: já funk. Já gravaram essa tua música, essa tua poesia.
10: Claro, é o que eu acabei de dizer. Minhas músicas viraram sucesso.
5: Ó. Ruivinha, cara, tu tá ganhando dinheiro, hein, índio?
10: Muito obrigado.
5: Valeu, índio.
10: Valeu, um abraço.
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16: Amor.
17: Oi.
16: Se você pudesse escolher três homens pra você ficar, quem seria?
17: Pode falar?
16: Pode.
17: Eu ficaria o Cauã Raymond. Ficaria Cristiano Ronaldo. Com Neymar.
16: Sério?
17: E você?
16: Nossa, só topo de linha você.
17: Lógico, meu bem.
16: Eita.
17: E você?
16: Ah, eu ficaria com a prima tua, a professora de academia e com a nossa vizinha.
17: Eu só escolhi gente que eu nunca vou ficar, Bruno. E você vem escolher pessoas próximas de nós, tá doido?
16: Não, você só não foi humilde.
7: Se vocês tivessem metade do que eu tenho, vocês não trabalhariam, viu, gente?
5: Ah, é?
7: Sabe o que eu tenho?
5: Ah, bem.
7: Preguiça. Gil, o velho tá aí?
5: Meu Deus.
7: Ô, velho.
5: Meu todo, velho.
7: Ô, velho, o pessoal pediu de tirar no churrasquinho ontem.
5: Ai, sabe que eu saí aqui dos shoppings? Mas não é que a Rural deu problema?
7: O que aconteceu nela?
5: Ai, com problema das válvulas.
7: Válvula?
5: Meu Deus, eu já não aguento mais. Eu tenho uma Aeroíris.
7: Ah, é?
5: A Rural, eu era o Aeroíris, fazer o quê? Meu Deus do céu. Mas ô, Chuteta.
7: O que que deu, velho?
5: Você sabe que eu tenho um GPS pra véia.
7: Ah, é?
5: Meu Deus, agora a véia tá toda podendo.
7: Ah,
5: meu
7: é?
5: Deus do céu. E aí, esses dias eu cheguei pra véia e digo, ô, véia. Agora, quando tu vai no mercado, o celular fala, vire à direita.
7: Oh.
5: E aí ela responde pro GPS. Eu sei, minha filha, eu já moro aqui há 40
7: anos. Boa! Valeu, velho! Caraca, vai!
5: Aí a mãe toda preocupada com o filho, né, cara? Querendo saber da educação do filho. Aí ele chega pro filho, a mamãezinha, toda preocupadinha. Meu filho,
7: Luiz,
5: eu tô sendo uma boa mãe pra você.
7: Olha só que bonito, preocupação.
5: É?
7: Aí o filho responde, mãe, meu nome não é Luiz, é Pedro. Ô, gente, mas vê se um casal, você falou aí, velho, tinha um casal também de vovozinho lá no interior, gente.
5: Ai, meu Deus, velho, era gorô, também
7: isso. Tomava um droguinho, só que sabe, quando chega numa idade assim, não funciona tão bem, né?
5: Não, mas o meu tá te lindo.
7: É, e aí a velhinha, quando eu começava a ter vontade, né?
5: Uh-huh.
7: Ela gritava pro vovinho, até o vovinho chegava isso. Lá, já tava tudo molengo, né?
5: Aê, meu Deus do céu.
7: E ela disse, uma vez ele tentou saber disso, ele tava trabalhando na roça, a avó gritou, ele veio, só quando ele chegou na hora H, papai, já não tava mais funcionando. Ela disse assim, tem que ser mais rápido. Quando eu gritar... Isso! Quando eu gritar pra você, tu tá na roça ali em cima,
5: isso.
7: Eu gritar, tu vem correndo. E aí a gente já começa logo.
5: Isso, vá,
7: porque se demorar muito, não vai funcionar de novo.
5: Isso, exato.
7: E não é que ela fez isso.
5: E aí?
7: E ela gritou, ele tava capinando, uma segunda-feira de tarde, 2h25 da tarde,
5: meu
7: capinando.
5: Meu Deus, aquele sol pegando.
7: Não, aquele sol bonito de moleira. Inverno, né? Ah. E aí deu vontade, tá, ela chamou, ei, vem, corre.
5: E aí?
7: Ele já começou no caminho, tirar a roupa, tirou a camisa, tirou as calças.
5: Vem fazendo striptease.
7: Tirou as cuecas. Aí chegou lá e disse, véia, a casa pegando fogo e tu pelado.
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18: Aí não é
6: sexta-feira o Gil tomou todas e foi mijar.
9: Sim.
6: Foi no mato, foi mijar no mato.
7: E aí?
6: Aí chegou no mato, todo bêbado, em vez de pegar o bicho, pegou o cinto.
9: Olha aí.
6: Botou pra fora o cinto.
7: É verdade.
6: Ah, se mijou todo, né? Se mijou.
9: Meu Deus do céu.
6: Aí ele olhou pra baixo e disse, mas só podia ter me mijado, tá tudo furado.
7: Vai, Gil!
9: Olha, cara, o Gilzinho foi expulso.
7: E aí?
9: Ah, o Gilzinho também, cara. Soprou também, meu. Essa aqui o Zeca me soprou. O Zeca é um querido. O professor pergunta pro Gilzinho. Gilzinho, Gilzinho!
7: O quê?
9: Qual é o futuro do verbo roubar?
7: Roubar.
9: E o Gilzinho não se titubeou. Mandou ver. Cadeia, professor.
7: Opa! Caraca, vai!
9: Aí o cara apressado, esbaforido, chega no boteco, né, cara? Ô, meu, por favor, qual é a senha do Wi-Fi aí? Que eu tô precisando resolver um problema aí, ó. Tem que comprar uma coisa antes.
7: Olha aí!
9: Paga! Puxa, veja!
6: Chato, mas, chato, né?
9: Tá cara? Bom, então me dá uma cerveja. Aí o cara, pode ser uma Heineken? Pode, claro. Pode ser. Claro, quanto? R$12. Aí
7: foi lá, feito. Olha aí.
9: Paguei, tá, paguei. Daí, paguei a cerveja.
7: A senha.
9: E a senha. E o cara, ó, tem que pagar. Tem que comprar uma coisa antes. Sem espaço e tudo minúsculo.
7: Boa! Ô, gente, eu trabalhava de garçom, não é que eu ganhei
9: isso,
7: uma coisa.
9: Isso, lá em Roca.
7: Em Mussum, meu.
9: Não, mas ali em Roca também tu trabalhou, lembra? Ali na esquina da JBS.
7: Sim, garçom. É? Eu trabalhava de garçom e um turco me deu uma gorjeta na saída, sabe que turco é mão fechada, né?
9: O turco é.
7: É. E ele me disse, isso aqui é pra te tomar um uísque no final do teu expediente.
9: O que que ele te deu?
7: É duas pedras de gelo.
9: Que palhaço.
7: Era um Felipe Dalmolin.
6: Falta tão pouco, mas tão pouco pra sexta-feira que o meu cérebro já bateu o ponto e já foi. Giovanni.
7: Boa.
9: Bora pra mais um dia, porque boleto é igual obra de prefeitura. Nunca acaba.
7: Caraca, vai.
9: Cara, você precisa ouvir mais o seu corpo. E o seu corpo diz, eu quero x salada com Coca-Cola. Tenta, Rodrigues.
7: Ah, olha só, eu tenho que vencer na base do estudo mesmo. Porque sem carisma pra ser aquele influencer das redes sociais, não tem como. Giovanni Gil.
6: Tudo bem, vamos terminar com isso, pelo amor de Deus. Triste.
7: Ô Zé, João de Tijuca está dizendo como a tua voz está bonita hoje.
6: Muito obrigado, João de Tijucas. Preste atenção que esses são os assuntos que deveriam ter sido falados. Alice Wegman.
7: É Alice Wegman?
9: Não sei quem é.
6: Eu não sei.
7: Eu
6: problema
7: não.
6: Seu. Alice Wegman comemora um ano de namoro na Itália.
9: Mas nem sei quem é Alice Wegman, isso é manchete? Assim.
7: Ah, vai comer um.
9: Que isso, a respeito?
7: Vai comer isso, massa lá.
9: Louca aí, cara.
6: Posso continuar? VTube se despede do segundo destino na lua de mel.
7: Oh, meu Deus.
9: Olha a minha cara de preocupação.
7: Meu Deus do céu.
6: Mais e ainda, tartaruga morde nádega de modelo durante ensaio em piscina natural.
7: Que olha isso, gente? Imagina.
9: Tadinha,
7: tu nunca tomou uma mordida no tchau, gente.
9: Será que não? Foi o Donatello? Foi o Donatello. Donatello que mordeu a bunda.
6: Não, mas tu senta esse tempo na praia aconteceu.
7: Ah, que isso, meu.
6: A tartaruga mordeu o bumbum. Ele achou que era algas que estavam na bunda dele, mas era pelos.
7: Sai daí. Tchau, gente.
9: É isso aí, os vergonhosos. Vergonhosos curto, né? Devido ao horário eleitoral, mano. 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
1: Encanto Vale a 100, a temperatura 17 graus.
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1: Lá vem ele, hein? Um ótimo final de semana pra você. Quebra tudo, Gil. Tá começando os clássicos.
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Clássicos da Encanto, as inesquecíveis, aquela que você sentiu saudade? Bora recordar então, começar com uma galera aqui, nada mais, nada menos, que ela foi formada na cidade de Londres. Ah, mas daí tem Beatles, tem um monte de gente, mas essa aqui é no estilo que você conhece, você já sabe, é o swing pop.

0: Atenção, som de The Outfield, oh, Love. Caracas, cada clássico assim, ó, maravilhoso. Uma excelente, maravilhosa tarde do sábado. Galera que tá circulando aí, né? Cuidado, hein? Chovendo, tempo instável. A galera que tá em casa aí tá de boa, né? A galera que tá aqui no Lajeado Shopping, um abraço, turma. Bom almoço, viu? Eita! 998-39-1001. Esse é o clássico da Encanto. Pra recordar 1900 e ótimos tempos. Deixa eu mandar um abraço aí pro Edson, tá ligadinho aí na programação. Galera participando aqui do nosso Costelão Farroupilha. E aí, bora? E essa aqui, ó.
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0: 1:14. Você lembra dessa aqui, ó? Heróis da Resistência. Dublê de corpo.

0: de 1984. Lilás de Chavan. Aqui nos clássicos da Encanto. As inesquecíveis, hein? Ah, quem tu acha, meu querido? Galera participando, beijos pra maninha Kátia, quem mais tá por aqui? Galera participando das promoções, a Jussara, todo mundo querendo. Não, esse aqui eu nem vou falar dele, viu? Não, isso aqui é um afronte. Não. Opa, boa tarde. Tem música do ano dela, 83? Claro que tem, meu querido. Clóvis, o que tu quer? Deixa eu, assim ó, rápido, mas muito rápido. Lançamento de 83. Michael Jackson, Thriller, não. Beat It. Essa aí foi daquela época. Ô, Clóvis, tu não me desafia, viu? Qual mais outra, Giovanni Gil? Tantas. Nacional também? Ah, garoto! Deixa eu mandar um abraço aí pra galera que tá almoçando aí no Lajeado Shopping. Bom apetite. Pra você que tá em casa, gente, o tempo tá instável, viu? Galera que tá circulando aí pelos vales, aquela atenção redobrada pra você que tá circulando. Asfalto molhado, tô dando uma olhadinha aqui na serra lá de Pouso Novo. Então, muita hora nesta atenção, viu? 998-39-1001. Ô, Clóvis, vou tocar Beat It pra ti, tá? Tá, meu querido? Pra te achar que eu não sei das coisas. E tu para com esses vídeos pornográficos que tu manda pra mim. Não, isso aí não pode. Mas não é pornográfico, é só uns negocinho na geladeira. É, pra mim isso é pornográfico. Isso aí é abuso de, sei lá. o Zio é bem boca aberta, o Zio é boca aberta. Vamos lá? 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
0: 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Bora! Encanto FM, alô Gustavo Adolfo, conheça o Centro de Educação Básica Gustavo Adolfo, o CEA, uma escola bilíngue, desenvolvendo aí grandes talentos e preparando você, jovem, crianças, para construir um novo futuro, hein? Alô, abraço aí para toda a equipe do GA e a hora aqui na programação. Ei, rapaz, primeiro em português e depois em inglês. Como é que fala em inglês, Giovanni Gil? Ah, sei lá, eu... Please on the clock, teacher! Oi? 29 para as duas.
2: 1:31 PM.
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0: Bora, informação chegando pra galera aqui no melhor desta tarde de sábado. Olha, o Vale do Taquari mantém praticamente estável a população em 2026 com 383.645 habitantes nos 38 municípios da nossa região. Lajeado segue como a cidade mais populosa, com 96.883 moradores. Uma coisa que eu queria dizer, e vou dizer, tem muito mais, gente, mas muito mais. Vocês estão de brincadeira, hã? Tá doido. Aí seguido por Teutônia e Estrela. Em contrapartida, Coqueiro Baixo, 1.308 habitantes, é o município menos populoso da região. Agora, rapaz, me dizer que Lajeado tem 90. Não. Vocês. Quê? Ah, não é pra falar? Oi? Oi? Alô, pro. Tá, desculpa!
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1: Clóvis, tu não me desafia, viu? 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Não, Giovanni Gelso, casalzinho, aí já é demais. 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Aquele que ele bota no frioso. O frioso fala meu sogro, adoro. 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Michael.

Esse é o Weekend com Bleed pra você recordar. Ô, meu querido, ele tá lá na bela e linda Teutônia. Ele me desafiou, mas eu mandei ver, viu? Nossa, um bloco. Olha, um bloco literalmente de 1983, hein? Ah, eu duvido o Clóvis fazer o que eu disse pra ele no desafio. Ô, Clóvis, não te mexa, meu querido.

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0: Vamos lá, já a galera conferindo aí aquela que marcou a sua história em 1900 e não tempos atrás assim, né? Mas com certeza você vai lembrar. 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E a hora? 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
0: Vamos lá, informação chegando para você. Olha, Encantado e Mussul aguarda uma resposta do governo federal sobre a construção de uma ponte pênsil sobre o rio Guaporé. Esse projeto foi apresentado durante uma reunião em Porto Alegre e prevê uma alternativa de travessia entre os dois municípios. Segundo o prefeito de Mussum, a Defesa Civil Nacional sinalizou que pode custear com os recursos necessários para esta obra.
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0: 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Olha, tá a fim de faturar aquele parzinho de ingressos pro cinema? Então, manda aí a rádio que te dá. Agora, 4:05.
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0: 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Vamos! Na mais querida! Alô?
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0: Ah.
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1: Bora pra recordar, pra relembrar aquele passadinho não tão distante assim. 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Alô, Junei, alô toda a família. Meu querido, um abraço aí pro Vitor, o Mateuzinho, ainda o Fernandinho. Ô, Fernandinho, ó, bela camisa, hein? Bora!
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1: O

0: Maia aqui no nosso Essa Rolou, aquele passadinho não tão distante assim. 998-39-1001 pra galera mandar aquele alô, mandar aquele recadinho. Ô Betinho, meu querido Betinho, como é que tu tá, Beto? A turma aí da coleta, um querido. E aí?
1: Querido, tomou essa noite, meu radialista.
0: Oi.
1: É 2:05. É, me assustou?
0: Ui. Ah, o quê? Olha aí. Aí eu falei 4:05, olhei pro 14:05 aqui. Boa, meu querido. Ô, Betinho, me ajuda aí, Betinho. 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Ô Betinho, me ajuda aí a acertar o relógio. Agora vai dar, viu? Ó, 2:20.
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1: Em Campo FM, a rádio que te dá aquele parzinho de ingresso para curtir aquele cineminha no Arcoplex. Conferindo aí a temperatura nos vales na tarde desse sábado. Ô Betinho, não me assusta, Betinho. 17 graus.
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1: Uou! Aquela que você curtiu, aquela que você amou! Toca aqui no Essa! Uou, uou, uou, uou, uou, uou, uou! Vem, vem! E aí, e aí, e aí? E o Túlio, e o Túlio? Ah, o Túlio ficou milionário, Giovanni Gil.

0: essa rolou TikTok. É a querida, poderosa rainha Kesha aqui na programação do nosso Essa Rolou. Aquelas que não são tão velhinhas assim, né? Hã? Não estão nem precisando usar um gelozinho, né, Giovanni Gil? Hã? Aquelas outras coisas também pra ter movimento nas pernas, hã? Uma injeção de vez em quando. Marcou demais, hein? Abraço aí pra galera na nossa praça de alimentação no Lajeado Shopping. Uma excelente tarde. Ei, sábado! 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E a hora? 3:21.
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0: Bora, partiu pro Lajeado Shopping, galera que tá aí no Lajeado Shopping. Essa é Encanto FM, diretamente do Estúdio Panorâmico. Desejando a todos aí um ótimo sábado, viu? 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
0: Vamos lá, falar de saúde é o que interessa. Estudos recentes sugerem que nas altas doses consumidas por muitas pessoas de vitamina E, pode até ser prejudicial. A Associação Americana do Coração alertou que, embora as pequenas quantidades de vitamina E encontradas em suplementos alimentares não fossem nocivas, tomar cuidado em excesso tem que ter aí um aumento no risco até de morte. As vitaminas E em doses normais, elas sim ajudam a evitar derrames, doenças do coração e vários tipos de cânceres. Mal de Alzheimer e catarata. Então, saúde, meu querido!
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0: Simbora! Aquelas inesquecíveis. Nem tocou há tanto tempo assim. Parece que foi ontem, né? Hã? Uou!

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0: The Weeknd aqui na programação do nosso Essa Rolou 1900. É nada. Dois e alguns tempos, né? Aquele passado não tão distante assim. Brigadão aí pela companhia. 998-39-1001. Tá valendo aquele parzinho de ingressos pro cinema. Um abraço aí pra Michele e também pro Igor. Como é que tu tá, meu querido Igor? Certo? Ele também tá lá, Giovanni Gil, ligadinho, Elvis, Wabababluba, Baby Blue. Hã? Não. Não, o Elvis é impossível, Giovanni Gil. Não, o Elvis tá se preparando pra ir pra... Pra Expo, que ele já tá lá na Expo Inter? Não, não, não. Ô Elvis, fala comigo!
1: E aí, Gil? Vamos que vamos, sabadão. Vamos aproveitar, oferecer música aí pra todos os ouvintes. Tá. Desejar um ótimo final de semana a todos aí.
0: E a Expo Inter?
1: E pra ti um ótimo trabalho ali. Um abração, meu garoto.
0: Tá. Tá aí, a Expo Inter? Vai me convidar ou não vai? O Cezinha? Ah, o Cezinha tá lá no Majorinho, tá lá fazendo as unhas do povo. Não, o Cezinha virou, gente. Não tem mais. Olha, eu achei que alguém ia se salvar, mas.

0: Santa FM, a rádio que te dá aquele pit stop durante a semana, aquela paradinha básica, né? Pra faturar aqueles prêmios da Sul Doces e também os nossos, olha, tem toalhinha, tem lixeirinha, tem, nossa, mãe dos, não vou começar a falar agora, senão vou até amanhã de manhã, o carioca me xinga. Oi? Ah, dia 19, costelão lá no quê? Naquele rancho lá em Forquetinha? Do Nedinho? Nando! Agora 5 para as 3.
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0: 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Litro do leite em média 2,54, soja cotada em 134, milho cotada em R$60, quilo do suíno 5,02, dólar 5,19, euro 6,1, grama do ouro cotado em 656,03. 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
1: Galera, a comissão mista que analisa aí a chamada taxa das blusinhas deve votar aí o relatório da medida provisória da próxima segunda-feira, viu? A relatora, a senadora Leila Barros, ela é favorável ao texto do governo que prevê isenção do imposto de importação para compras internacionais de até $50 e uma cobrança de 60% acima desse valor até $3.000. A expectativa é que a proposta seja analisada pelo plenário da Câmara do Senado já na próxima terça-feira. 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
1: Vamos lá, Encanto FM, o Vale 100, temperatura aí nesta tarde do sábado. E o tempo, Giovanni? Ai, deixa eu ver se eu tenho tempo aqui pra falar dele. Continua instável? Nossa senhora. Ei, garotinho. Agora nos vales, conferindo aí. 17,5 graus.
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1: É. Carioca já disse pra te falar menos.
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1: 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Oh.
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1: Uou! 100 por hora! Na melhor tarde do seu rádio! Quer aquele parzinho de ingressos pro cinema? Então manda aí, ô Giovanni Gil. Cola aí aquele parzinho de ingressos pro cinema aí, meu. Hã? Deixa de ser pão duro. Ó, pagava lá, Zil, nem é pão duro. Oi, o Carioca mandou não falar muito. Vamos lá, seguindo. 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

0: Ophelia. Esse é o som aí da Taylor Swift, aqui na programação do nosso 100 por hora. 100 por hora no melhor sábado da tua vida. Galera participando, mandando aquele alô, mandando aquele recadinho. Olha ele aqui, Giovanni Gil. Tá triste, ó. Desculpa, eu tô triste. Por quê, Giovanni Gil? Eu tô triste. Não posso andar de ciclo. Não, é monociclo, Giovanni Gil. Tu tá tomando alguma coisinha, ô Giovanni Gil? É monociclo. Ó, eu tô triste. Tá, tudo bem? Tá triste ou não? Pelo amor de Deus. Olha ele aí na frente do Lajeado Shopping. Oi, querido. Olha só. Papai passeando aí com o filhinho. Ó, oh, coisa querida. Oi, moço. Um beijo aqui, ó. Beijo. Ei, moço. Eita, galera passeando. Bom sabadão aí pra turma, viu? Olha, ele tá aqui. Tá triste, Giovanni Gil. Triste, triste.
1: Fala, Giovanni Gil.
0: Olha aí.
1: Sábado nublado, chuvoso. Sem manoterapia, né?
0: Ah?
1: Manda um abraço aí pros teus ouvintes, especial aí pro Elvis. Ô, Groselho! Nosso seguidor aí nas redes sociais.
0: Olha aí.
1: Aquele abraço aí, Alexandre Chaves Lajado. Valeu!
0: Valeu!
1: Fui!
0: Alexandre! Eu tô triste. Eu não tenho como andar com monoterapia hoje, Giovanni Gil. Para! Tu não sabe imitar o teta, Giovanni Gil. Ah, opa. Olha aqui ele.
2: Ai. Vamos, Gê, ó. Não paremos, ó.
0: Olha aí.
2: Temos em casa, temos na lida, com uma torrinha fora aqui, ó. Vamos dar, né? Não podemos parar.
0: Tá aí. E aquele suquinho. Tá o suquinho, tu não vai mostrar, é? Não. Eu não falei o fluido de freio. Ah! Então, alguém ia falar assim, viu? O gurizinho. É um guri querido, Alisson. Oh. Tá louco, Giovanni Gil. Encanto FM, o Vale Assim, e a hora? 3:23.
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1: Bora! Vamos falar de esporte, meu querido. Ei, rapaz, o Inter precisa de cerca de 10 milhões de reais para quitar aí 2 meses de direitos de imagens atrasados com os jogadores. Por causa da pendência, o elenco decidiu não se concentrar para o Grenal, aumentando a pressão sobre a direção colorada. Não, aí um leigo, né? Um burro tentando botar a carroça na frente do... Por que que já não mandaram embora esse... Como é que é? Barcelos, né? Eu não sei nem o nome do presidente. Eu sou colorado, tá, gente? Colorado. Mas por que já não deram, né? Ah, que isso? Sem dinheiro em caixa, o clube admite negociar qualquer atleta nos últimos dias na janela de transferência para levantar recursos e regularizar os pagamentos. Cara, isso é uma palhaçada. Desculpa o Josué, eu sei que ele faz a nossa redação, ele também é colorado, mas olha, imperdoável isso, é pior, eu não sei, eu acho que vai passar gerações, mas é a pior administração de um clube, essa administração aí do Barcelos.
2: Desculpa. 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
1: Uou, Encanto FM, o Vale a 100, temperatura nesta tarde do sábado. E continua com bastante nebulosidade, né? A chuva até deu uma trégua, assim, deve estar uma garoa, mas tem bastante nuvens, né? Eita, nós! Será que vai vir tudo o que falaram que ia vir? Olha, eu quero que dessa vez eles errem, mas errem assim, ó. Por mais que eles tenham, né, todos os recursos possíveis. Mas que nem diz o meu compadre Lambari, dependendo do vento, Giovanni Gil, muda tudo. Agora, 17 graus.
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1: É, galera, tempo instável na tarde deste sábado. Olha, bastante nuvens, tá carregado o céu, né? Mas, pessoal, muita hora nessa calma no trânsito, viu? Pista molhada. E o ouvinte, claro, o ouvinte, sempre o nosso guardião aqui, ó, sempre ligadinho na número 1 dos vales, nos informando. Oi!
4: Oh, boa tarde, boa tarde. Tarde. Tudo certo? É o Ricardo de Bittencourt da cidade de Teutônia.
1: Fala, Ricardo.
4: Passando aí pra avisar quem tiver pela serra ali, aqui de Pouso Novo, toma um cuidado aí que deu um acidente aí na pista.
1: Ah, não, não, não, não, não, não, não, não, não, não. Ai, não, meu querido. Puxa. Ô, Ricardo, obrigado aí pela informação, gente. Principalmente, né, na serra, o pessoal muitas vezes passa um pouquinho, né, e aí daqui a pouco pista molhada. Vamos devagar e sempre, né, turma? Obrigado, Ricardo, tu é demais!
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1: Vamos! Bora, bora! Na mais querida, na mais ouvida, segura, peão! Tô indo pra Barretos hoje, hein?

0: Ah, mas já não tinha sido combinado de não tocar mais essa música, hein? Oh, toda vez tem que me... Oh, desculpa. O programador é o de... Oh, é o DJ Diego Marçal. Ah, desculpa, então. Não, pode tocar. Tá liberado. Não. É a música do pau mandado do Giovanni Gil. Oh, por que fazer assim? Só porque o Gil é mandado. Ah! Quem foi, Alisson? Não, Alisson, sinceramente, velho. Eu não entendo mais o Alisson. O que foi, Alisson?
1: Vamos, Gil. E me bota no sorteio de ingressos de cineminha, meu querido. Só tô curtindo cineminha.
0: Olha aí. Tá, mas... Ô, Alisson, não faz eu te lembrar que tu já tem, né? É vitalício já, meu querido. Tu não me vem com essa chanumela aí, que tá doido, né? Pra botar aquele, né? Aquele C3 rodar ali, pelo amor de Deus. Tá doido. Pode ficar 10 anos usando o Argo Black. Ai, bagulho balazizio. Tu é meio louco, né? Olha ele, olha o Betinho, Betinho. O que foi, Betinho? Calma, calma comigo. O que, que houve?
2: Não dá bola, não dá bola. Tamo junto nessa.
0: Ah, então tá. É mais um pau mandado. Valeu, Betinho! Turma das coletas aí, tamo junto, meu querido! É um... Olha, não tem palavras, né? É o melhor do Brasil, rapaz!
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0: Encanto FM, o Vale é 100, a hora 15 para as 4.
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1: Galera, o Tribunal Regional Eleitoral e o Tribunal Regional do Trabalho do Rio Grande do Sul, eles reforçam aí a parceria para combater casos de assédio e também coação eleitoral no ambiente de trabalho. A iniciativa foi destacada ontem em Porto Alegre durante um evento em que reuniu representantes das duas instituições. Os tribunais também ampliaram uma discussão para um acordo que permita uma análise mais técnica de artigos digitais para identificar possíveis manipulações, o deepfakes e também clonagem de voz em processos eleitorais. Gente, mais do que nunca, rapaz, olha, essa eleição, vou te dizer uma coisa, com tudo de artifícios que nós temos hoje, né? Eita, IA, fake news, golpe daqui, golpe da... Alô, Tony Gil, tu não sabe é nada.
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1: Vamos lá, em Campo FM, o Vale é 100, temperatura aí nos vales nesta tarde do sabadão, meu querido. Cadê meus bichinhos, hein? Hã? Ainda estável? Ô, rapaz, olha só. Agora, 17 graus.
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1: Rapaziada, vamos lá, seguindo. 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
1: Ei, Thiaguinho! Na mais querida, na mais ouvida. Encanto. Encanto FM, o Vale é 100. Deixa eu mandar abraços aí pra galera que tá ligadinha aqui na programação. 998-39-1001. Deixa eu mandar um beijo pra minha querida Arlete, a mãe do meu querido Lambari. Ô, Lambari. Eita, Evandro velho, hein? Ô, Giovanni Gil, dependendo do vento, muda tudo, né, Arlete? O Lambari fala e eu escuto. Oi, Arlete, fala comigo.
2: Oi, Gil, tudo Oi, bom? Tudo. Aqui é Arlete, Bairro Santander. Um abraço pra ti, tudo de bom.
1: Tá.
2: E quero mandar música pro William, pro Patrick.
1: Tá.
2: E toda a minha família, Evandro, Josi, Presto,
1: tá?
2: Minha taiada toda, tá? Tudo bom.
1: Valeu, ah, um abraço pra ti. Beijo, pra Mara, querida. Tá bom. Cadê o... Ah, o Zequinha? O Zequinha só me xinga, Giovanni Gil. Não, o Zequinha, eu vou te dizer uma coisa. É o mais querido e amado desse Brasil afora. Ai, tá bom, Arlete. Beijo! 998-39-1001. Quem mais tá por aqui pra mandar aquele alô, mandar aquele recadinho? Hã? Deixa eu ver quem tá por aqui. Ainda, deixa eu mandar um abraço pra Pamela. Oi, Pamela, tudo certo? Tem mais recadinhos de voz aqui? É o Paulo. Oi, Paulo, fala comigo.
3: Fala, Giovanni Gil.
1: E aí?
3: Viu? Avisar o pessoal aí pra quem tá aí na Porto Alegre, aí passando o Shopping Lajado. Muita chuva, muita neblina, muita água na pista aí. Pessoal, fica cuidando aí, porque tá bem perigoso a estrada.
1: Tá bom.
3: Abração aí. Bom final de semana a todos.
1: Obrigado, querido. Valeu, Paulinho. Ih, rapaz. Chuvarada pegando aí nos vales, né, meu querido? Segura aí, a gente volta rapidinho em Canto FM 4 e 4.
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1: Bora, informação chegando pra você na tarde deste sábado. Olha, a EGR, ela retornou a cobrança do pedágio na Praça de Encantado, na 129. Essa decisão não, ali ainda é 130, tá? Na 130, decisão veio após a empresa conseguir uma liminar na justiça e derrubar a suspensão desta tarifa, que havia sido determinada enquanto a ponte sobre o rio Guaporé, que é na 129, permanece interditada. Com isso, as cancelas voltaram a operar normalmente apenas 2 dias depois de a passagem ter sido liberada sem cobrança. Gente, vem aí a eleição, cobre.
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1: Encanto FM, a rádio que te dá aquela visita na tua casa, hein? E vai ainda levando um, olha, é um vale rancho aí pra galera, mais presente do patrocinador. Agora 17 graus, tempo instável.
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Ó, vamos lá. Simbora. Vamos lá, tem mais uma horinha do nosso Sim por Hora. Aqui, ó. Quem? Fala pra mim. Ô, louco, velho.

0: sabe e também conhece a pressão. Começa com P. Eita, o nosso 100 por hora, 100 por hora. Ai, ai, ai, começou. Ai, ai, ai, ai, ai, ai, ai. Que eu vou dizer lá em casa, gente? Depois de Hungria, bora pra tomar um Campari. Não, compare você com aquele jaraguara que mora em Jaraguá. Hã? Ah, pra que, Valazio, Alizio? 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E a hora? Hora de tomar um Campari? 4:23.
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0: Encanto FM, um vale sim, a temperatura aí nesta tarde do sábado. Como é que tá, Giovanni Gil? Chove, não chove? Me fala aí como é que tá a situação do momento. Olha, tempo instável, tem bastante nebulosidade, né? Pista ainda molhada. É aquela garoa de molha, quase que uma garoa de molha bobo, né? Agora 17 graus.
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0: Vamos, bora! Na mais querida, na mais ouvida. Cadê o Adilson e a Jéssica?

0: Jota Quest com Negra Lides, cobridor dos sete mares. Esse é o nosso Sempre Hora. Daqui a pouquinho, Sertão Encanto. Ih, rapaziada, nada bom não. Não gosto disso. Fala comigo, meu querido Paulo. Fala aí.
1: E
0: aí,
1: Paulo? Fala, Giovanni Gil. Paulo, oi, de novo falando aqui. Ah. Meu, acidente muito feio perto do polo petroquímico aqui em Montenegro. Passando um pouquinho após a área de Montenegro ali. Ser bem feio ali, bastante. Chegando ambulância e enfim ali. Dois carros se envolvendo no acidente. Tá meia pista, sentido Lajeado, Porto Alegre. O pessoal toma cuidado aí.
0: Tá bom, então sentido interior capital. Tá bom, Paulo. Nossa, mas que tarde, hein, meu querido? Ah, oh, rapaz do céu. Tá doido, né? Com esse asfalto, com esse tempo aí, com bastante nebulosidade, apesar de que pra cá a chuva até já deu uma trégua, né? Tem alguns lugares aí que a pista até já deu uma secada, mas sabe como é que é, né? Tempo assim, pode estar chovendo aqui, arroio do meio, não encantado, caindo um pé da água. Não, um pé da água é o Cris Costa, Giovanni Gil. Oi? Segura aí. 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Agora 18 pro Sertão Encanto. 18 pro Sertão.
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0: Galera, informação chegando pra você aí na tarde desta gloriosa sábado. Tricolor, tricolor, ih, não me vem com essa. Olha, o Grêmio deve poupar alguns titulares no confronto contra a Chapecoense amanhã, domingo, 6:30, na Arena. A decisão leva aí em conta, né, o desgaste do elenco no Grenal. Mas jogaram demais, não. Tinha que dar 2 meses pro pessoal poder descansar. Ai, vaia, mas que vergonha. Que fase chegou esse nosso futebol, hein? Tá louco. Baita jogão dos dois times, hein? Pois é, tá marcado pra próxima quinta-feira o Grenal dos gaúchos, né? A Copa dos Gaúchos, como muitos estão falando. Pois a escalação será definida no sábado e jogadores como Kahneman, não, o Kahneman, depois daquela cena cinematográfica, ele, dois argentinos, né? Ele e aquele menino lá do Internacional. Não, gente, aquilo ali nem Hollywood esperava. Hã? Tá louco. Também tem Vila Sante, o Kravinovic, eles podem ficar de fora da partida, viu? Ai, ai, ai, ai, ai, eu vou te dizer uma coisa, hein? Parabéns à torcida colorada e parabéns à torcida gremista.
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0: vai rolar. É, galera, o baile de Kerb é sábado, hoje, 30º baile de Kerb da São Jacó. Olha, pediu e a organização aí atendeu o pedido aí, mais mesas para garantir aí a sua torre de chope. Alô, São Jacó, esperando por você no baile de Kerb.
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0: 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Tempo nublado, 17 graus.
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1: 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Nos Vales. Hã? Quê? Não, é que eu tava esperando ele levantar. Olha que palhaço que tu é.

0: Jota, Mumuzinho, talvez. Que é isso, rapaz? É o 100 por hora. Ô, Giovanni Gil, o Jaraguara, quer dizer, o Jaguara, lá de Jaraguá, tá perguntando ali que lance foi esse do Grenal que ele não viu, que o Kahneman deu aquela... Não, deu um... parecia que tinha saltado num trampolim pra cima do Bernabé. Tá louco, cara. Que ridículo aquilo. Tá doido. Oi? Mas por que tu demorou pra falar o nome do Bernabé? Ah, que o Cris demora também pra me passar as informações, né? É que eu esperei ele levantar, que nem o juiz faz pra dar o cartão pro cara, né? Ai, que palhaço que tu é, senhor. Tá na hora de tu ir embora mesmo. Ai, ai, Projota aqui na programação. Um abraço, meu querido Ale. Ei, meu querido Ale. Segura aí, gente, segura aí que já, já vem aí. 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
0: 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E a hora? 5 em ponto.
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0: Bora falar de saúde. Muitas pessoas costumam ficar desconfiadas em relação ao consumo do leite integral, já que alguns estudos no passado apontaram aí que a gordura e o colesterol presente no alimento podem trazer prejuízo à saúde dos consumidores. Mas uma nova pesquisa constatou que um tipo de gordura presente no leite integral pode ser bom para a saúde e até diminuir o risco de infartos, Giovanni Gil.
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0: 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Conferindo aí a temperatura, tempo tá nublado agora, né? Nos vales, 17 graus.
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Vamos. Ai, será que toca um pouquinho o sininho de novo? Ai, ai, ai. Aí vem Dimitris. Hoje vamos fazer o inverso, né? Hoje vamos sair do Lajeado Shopping e vamos pro nosso estúdio principal encantado. Ai, Dimitris. Giovanni Gil. Cris.

0: chovendo aí, aqui tá chovendo.
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2: Valeu, Giovanni Gil! É isso aí, conexão Lajeado Encantado, agora aqui da Cidade do Cristo Protetor, pra trazer pra você o melhor sertanejo do Brasil neste sabadão. Molhado! Vamos lá!

0: De tarde deste sabadão, 29 de agosto. Um bom final de tarde, bom sábado pra você. A partir de agora, as melhores músicas sertanejas tocam aqui pra você.
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0: Olha aí, rapaziada, vamos lá. Fala, moçada, Cris Costa na área. A partir de agora, começando mais uma edição do Sertão Encanto, trazendo aí as melhores músicas sertanejas no seu fim de tarde deste sabadão. Molhado, chuvoso, né? Temperatura aí 19 graus. Agora deu uma parada na chuva aí na região, mas cada pouco aí dá um pancadão aí, rapaz. Previsão pra hoje é 55 milímetros, né? Conforme o Núcleo de Informações Hidrometeorológicas da Univates. E chove até segunda-feira. Mas a boa notícia aí é que nas cabeceiras aí, né? A chuva tá dentro da normalidade, viu? É isso aí. Neste momento aí tá tranquilo. É? Vamos aguardar aí os próximos dias. Previsão aí é de um volume maior de chuva domingo, segunda-feira, né? Vamos torcer aí para que nada saia do controle. 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Um bom final de tarde, depois da companhia do Giovanni Gil, o melhor do Brasil aí, né? Estamos chegando com o Sertão Encanto aqui na número 1. E eu tô esperando o seu recado a partir de agora, viu? 998-39-1001. Participe da nossa programação, peça sua música, mande abraço pra sua turma, participe das nossas promoções. Tem ingresso pro cinema, hein? Hoje eu vou sortear ingresso pro cinema aqui. 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Mande o seu áudio, nome completo, cidade e diga: eu quero ingresso para o cinema. Quem sabe hoje você não fatura aí um par de ingressos, tá bom? 5:12, bom final de tarde, tá começando. Simone Mendes, Direitos Iguais.

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0: Beto e Frederico com Mariana Fagundes e Panda. Toca aquela. 5:18. Sertão Encanto aqui na número 1.
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0: Bruno e Marrone.

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Mari César com cheiro de culpado aqui na Encanto. Fechando o primeiro bloco do Sertão, deixa eu mandar um feliz aniversário aqui pros meus amigos, o Newton Zotti de aniversário hoje, né? Parabéns, Newton. Daniel Bortolini, Lajeado aí de aniversário. Julian Fack, meu amigo aí também, parceiro de futebol, né? Um abraço aí, Julian. Valeu. Abraço aí pro meu amigo Marco Antônio Canepli, de Roca Salles, está de aniversário hoje. O Jordão Dalpian, grande Jordão. Adriano Damaso de aniversário hoje também, rapaz. É, parabéns aí, felicidades a todos vocês, tá bom? Vamos trazer os recados da galera aqui. Quem? Boa tarde, Cris, Amanda de Gramados, passando para mandar um beijão ao meu marido Alex e desejar um ótimo final de semana a todos. Um abração, Cris, valeu. Valeu, Amanda, beijo pra vocês aí. Boa tarde, Cris, aqui a Meire de Estrela, curtindo esse fim de tarde ao lado do meu marido Rafael, na escuta da melhor rádio. Abração, Cris, seguimos ao som do Encanto, obrigado, Meire. Boa tarde, aqui a Wanda Turati. Manda uma música pro meu filho Estevam, que está de aniversário hoje. Bom final de semana pra todos. Parabéns, Estevam. Felicidades pra ti também aí, viu? Helena da Silva, participando aí da promoção do Costelão Farroupilha. Helena, que é de Estrela. Quem mais aqui? Marcelo de Arroio do Meio também está participando com a gente. Um abraço, Marcelão. Mande o seu recado, 99839-1001.

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0: Mato Leitão oferece 3 cursos gratuitos de qualificação profissional para quem busca novas oportunidades de trabalho. As capacitações são nas áreas de soldagem, confecção de calçados e auxiliar de indústria, com aulas no período da noite e vagas voltadas principalmente a pessoas em situação de vulnerabilidade ou desempregadas. As inscrições podem ser feitas presencialmente até o dia 9 de setembro na Secretaria de Assistência Social. 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
3: Estamos de volta aqui na número 1 do Vale. Ótimo sábado pra você, bom final de semana. E aqui você confere o melhor sertanejo do Brasil no... 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Tá na hora do Multiverso Encanto aqui na número 1. 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Parceria Encanto e Multiverso. 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Mais uma do Busoli. Gustavo Lima, Bala Alojada. 6:26.

0: Encanta FM, o Vale é 100, Gustavo Mioto e Murilo Rufi. Novo sozinho aqui na Encanto.
1: Ao novo sozinho.
0: Eita, nós! 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Encantado e Lajeado. 998391001. Vamos ver aí quem tá mandando a sua mensagem pra mim. Beijo pra Rafa, tá ligada com a gente aí em Lajeado. Quem mais aqui? O Jamison também tá mandando a sua mensagem aqui pra gente, né? A Cláudia de Cruzeiro do Sul. Beijo pra Cláudia. Quem mais aqui mandando foto? Deixa eu ver. Ih, rapaz. Aí, só que não, né? Abraço, Anderson. Valeu, mandando foto com a camisa do Grêmio aí, né? Oi, Cris, estamos sempre na escuta, Salete Dalmoro, Miller de Encantado. Beijo, Salete. Obrigado pelo carinho e pela audiência. Manda sua mensagem. Quero saber aonde você está ouvindo a Encanto FM neste sabadão chuvoso. Já, já a gente volta. 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
0: Vamos lá trazer aí os principais destaques dos portais da internet. No site UOL, ofensiva com drones da Rússia provoca detonação perto de Kiev e mata pelo menos 37 pessoas. No Terra, mortes após enchentes no Nepal e Tibete passam de 600. Milhares seguem desaparecidos. Fala-se em 3 mil pessoas desaparecidas, né? No IG, turistas e imigrantes legais são alvo de nova ofensiva contra vistos nos Estados Unidos. Clique RBS, acordo descumprido, Alan Patrick contrário e sem novo prazo. Os bastidores dos atrasos salariais no Inter. G1, denúncias de assédio eleitoral mais que dobram no início da campanha. No R7, Lula foca em educação e Flávio em segurança na estreia da propaganda de rádio. 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
0: 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Divine, a temperatura 16 graus. 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

6:08 de volta com o Sertão Encanto. Estamos ao vivo nos estúdios da Encanto, na cidade do Cristo Protetor. Bom final de tarde, bom início de noite, final de semana. E a gente segue por aqui, levando o melhor sertanejo do Brasil. 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Ligue 0800-006-8220 ou pelo Whats 11-4580-8000. 6:09, tô esperando o seu recado através do nosso WhatsApp aqui, que é o 99839-1001. Vamos lá, abrindo mais um bloco do Sertão. Essa música tá bombando aí no Barretão. Rodeio de Barretos. Rincon, Ana Castela e DJ Boss. Não é pressa, é pressão.

Luan Santana e Léo Foguete. Luan City Festival São Paulo.

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1: 6h16, Luan Santana com Léo Foguete. Opa. Dona! Alô, Raquel, tá ligada com a gente? Beijo pra você, queridona.
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1: Danilo Davi, Eu Não Sou Terapia. Alô, Lério de Conventos Lajeado.

0: Luísa, quem sente saudade sou eu aqui no sertão. Fechando mais um bloco, hein? Olha, eu quero lembrar você que daqui a pouquinho, às 19 horas, tem Som das Pistas Revival, hoje com 3 horas de duração, hein? Rapaz do céu, vai ser bom demais. Fazendo aí o esquenta pro seu sabadão, pra sua noite de sábado, tá bom? Vai mandando o seu recado, 998391001. Ai, deixa eu mandar um abraço aqui pro Ederson Juliano, tá com a gente aqui, da cidade de Lajeado, isso? Isto! Valeu, Alexandre, também de Cruzeiro do Sul, participando com a gente aqui na programação da número 1 do Vale. Daqui a pouquinho a gente volta. Ótimo sábado pra você! 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E a hora? 7:29.
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1: Vamos lá falar sobre o tempo, né? Como vai ficar o tempo neste domingão aí, 20, aliás, amanhã é 30, né? 30 de agosto. O tempo segue instável no vale, com predomínio da nebulosidade e condições para chuva em diferentes períodos do dia. Podem ocorrer pancadas de intensidade moderada a forte, especialmente em áreas sob atuação mais persistente da faixa de instabilidade. À medida que a faixa de maior instabilidade oscila e começa a se deslocar gradualmente para o norte, volumes mais elevados também podem atingir aí setores da parte alta da bacia do Taquari-Antas. As temperaturas apresentam pouca variação e permanecem amenas. Mínima de 15, máxima de 21 graus é a previsão para domingo, que tem aí também 25 milímetros, marcando de chuva para o Vale do Taquari. 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
1: Estamos de volta aqui na número 1 do Vale. Ótima noite pra você. Último bloco do sertão, hein? 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Um abraço, Juliano e equipe. Vamos lá, abrindo o último bloco do sertão, tô esperando o seu recado. 998391001. Mensagem de áudio, concorre a ingressos para o cinema. Tem que mandar nome completo e cidade, tá bom? E participe das demais promoções, né? Aqui da número 1, nós temos o Costelão Farroupilha. Serão dois costelões para você comemorar o Dia Farroupilha. Invasão nas obras, aquela churrascada na sua obra. Essa semana aí, né? Sexta-feira, ontem, foi a vez aí da obra do Ronaldo Fraporte. Galera, rapaziada aí, curtiu um bom churrasco por conta da Encanto e os parceiros. 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Muitas promoções ativas aqui na Rádio das Promoções. Felipe e Rodrigo, ignora. 19 para 7.

0: 13 para 7.
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0: Jorge Mateus, sol nos olhos.

0: Jeca! Fogueira aqui na programação do Sertão. Acabou! Mais uma edição do Sertão vai ficando por aqui. 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Abraço, Juliana e equipe. Vamos a mais recados da galera aqui. 998391001. Manda seu recado pra mim aí, tô esperando, viu? Mensagem de áudio chegando. Fala aí, meu amigo.
1: Olá, boa noite, Encanto FM.
0: Boa
1: tudo
0: noite,
1: bem?
0: Tudo?
1: Sou o Ederson Juliano Monteiro Fonseca de Lajeado. Gostaria de participar dos ingressos pro cinema.
0: Opa!
1: Muito obrigado e desejo um ótimo final de semana a todos aí.
0: Beleza, meu amigo.
1: Com Deus, abraço.
0: Igualmente, um grande abraço, bom final de semana, viu? 998-39-1001. Seu áudio aí, com o nome completo, cidade, tá valendo ingressos para o cinema. Manda um abração aqui pro Alê, de Jaraguá do Sul. Ai, ai, ai. Mandou a foto aqui, né, de um Campari geladinho, a carne aí no fogo, que beleza, rapaz, que inveja, eu fico até às 10 da noite aqui. Já tô louco de fome, viu? Mas vamos lá. Abraço, Alê, de Jaraguá. Quem mais aqui? Jefferson, gostaria de pedir a música para minha esposa Fernanda Bortolini e dizer que amo muito. Desejar um ótimo final de semana a todos, valeu. Quem mais participando? Adriano Rodrigues de Lajeado participando da promoção Costelão. Tem que mandar a palavra Costelão, Adriano, viu? Não esqueçam de mandar a palavra Costelão. Tem que ter a resposta da promoção, né? Quem te dá um super costelão farroupilha, que é o Brat Supermercados e também a Encanto FM, né? E mandar nome completo e cidade, tá bom? Tem que ter todas essas palavras aí na mensagem, senão você não concorre. André Luiz Schneider, linha Frank, Vesfália, 18 graus lá, né? Abraço pra vocês aí, bom final de semana. Vai mandando o seu recado, depois dos comerciais tem.
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0: 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E a hora? 7:01.
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0: 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E a temperatura? 16 graus.
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0: Ótima noite pra você, vamos juntos aí. Tá chegando mais uma edição do Som das Pistas Revival. 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Aqui, ó.
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0: Fala moçada, por aqui mais uma edição do Som das Pistas Revival. Hoje comigo, né? Isso aí. Vamos juntos aí levar 3 horas de mixagens na batida pra você do Som das Pistas Revival, fazendo o aquece pro seu sabadão à noite. É, neste momento parou a chuva, que coisa boa, né? Que notícia boa, parou a chuva. Não chove no Vale do Taquari, né? Pode ser que algumas cidades aí tenham pancadas de chuva, aquelas pancadas de chuva isolada, mas aquela chuva grossa aí, né? Volumosa, não está caindo neste momento no Vale do Taquari. Que notícia boa, viu? Vamos lá, a partir de agora então tá no ar o Som das Pistas Revival comigo hoje, né? 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E hoje nós estamos aqui nos estúdios da Encanto em Encantado, né? Você que tá no shopping aí, tá lá, tá aí passeando no Lajeado Shopping, não está vendo o locutor no estúdio? Calma, ele está encantado neste momento. No nosso estúdio principal aqui na cidade de Encantado, ao lado do CTG Giuseppe Garibaldi, né? E acho que tem movimento aí no Giuseppe hoje. Deve ter baile aí ou churrascada, né? É. Se tiver churrasco aí, manda pro locutor aqui, viu? Manda pro vizinho aí um pedaço de carne. Chega de papo, vamos de som. Tá começando mais uma edição do...
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0: 998391001, manda seu recado, mensagem de áudio, tá valendo ingressos para o cinema. Fala onde você está ouvindo o Som das Pistas Revival.

0: que é o som das pistas Revival na programação aqui da Encanta, número 1 do Vale, fechando o primeiro bloco de sons pra você. Vai. Mixagens DJ Diego Evolution, é o Diego Marçal aí, né? Grande Diego. Manda um abração ao pessoal do Esquinão aí, encantado, o Jonas, a Silvani, o Nestor, a Rose, Vanilda, Retiele, Vinícius e Letícia, né? Rapaz, que equipe, hein, Jonas? Tá louco, meu? Oh, quase um time de futebol aí, um abraço ao pessoal do Esquinão Lanches, hein? Encantado aí, né? Grande Jonas, Esquinão que tá servindo churrasco ao meio-dia agora aí, né? Que chique! Ainda bem que tem um assador bom aí, que é o Nestor aí, né? Se dependesse do Jonas pra assar, eu vou te contar, viu? Abraço, galera, valeu! Rodrigo Dick, Santa Clara do Sul, tá pedindo La Bambolina, oferecendo pra esposa Cleide e as filhas Emanuele e Bianca. Quem mais tá com a gente aqui? E aí, Cris Costa, é o Anderson Dávila curtindo o som das pistas, Revival da Encanto. Quero pegar uma festa retrô do DJ Carioca, o cara bomba, o Vale é 100, valeu! Só não gostei dessa camisa aí do Grêmio, rapaz. É. Aliás, o Grenal vai ser uma coisa de louco quinta-feira, né? A dupla Grenal entra em campo amanhã pelo Brasileirão. Estão batendo na porta ali do Z4, né? E precisam vencer aí no Brasileirão. E depois, quinta-feira, 20h, na Arena, a decisão pra ver quem passa pra próxima fase. Eu acho que vai ser mais um empate 0-0 e vai ter umas 30 cobranças de pênalti, mais ou menos, pra decidir quem passa. Região da Serra Gaúcha, Guaporé, Nova Prata e arredores, segue chovendo, mais ou menos um temporal cada uma hora. O Fábio de Nova Prata na escuta. Valeu, Fábio, obrigado pelas informações. Vale do Taquari não registra chuvas no momento, né? Tempo seco aqui no Vale do Taquari neste momento. Encantado não chove, Lajeado não chove, Estrela também não e Arroio do Meio também não. São essas as informações que eu tenho, né? Cláudia também tá com a gente em Cruzeiro do Sul. Cláudia Brooks, seu de Arroio do Meio, também participando. Olá, boa noite, se possível, roda pra nós aí. De Paraí, Gigi D'Agostino. Beleza, Venga Boys também, né? Valeu, um abraço. Maciel, na escuta e na audiência. Abraços, Cris Costa, tô de olho em você. Ah, beleza. Valeu, Kiki, um abraço. Galera aí com a gente, né? A Eduarda Bruxel de Arroio do Meio também concorrendo ao Costelão. Elias tá com a gente aqui também participando. Lembrando que tem ingresso pro cinema, hein? Olha aí, rapaz. Se você quer concorrer a ingressos pro cinema, mande o seu áudio, nome completo, cidade, dizendo eu quero ingressos para o cinema.
1: Boa noite, Galo Velho. Aqui o Cafu do Passo Brato, aqui na escuta do som das pistas Revival e aqui no Chimarrão. Larga pra mim. Cheguei agora em casa. Larga uma aí do DJ Bobo aí. Valeu, gurizinho. Tamo junto.
0: Valeu, Cafu. Grande abraço, irmão. Quem mais aqui?
2: Eu também tô ligado na rádio aí.
0: Opa, ó. Quem?
2: Tô bem legal aqui. Pedro de Bom Retiro do Sul.
0: Aí, Pedro.
2: Pedro de Bom Retiro. Um abraço aí pra vocês aí na rádio.
0: Valeu, meu amigo. Um abraço. Nosso ouvinte mandando foto aqui do churrasco que vai sair lá, né? Deixa eu ver que bebida é essa aqui, rapaz. Ah, búfalo o quê? É uma garrafa aí com o nome Búfalo. Vai saber o que, que é que o cara tá tomando lá. E é claro, a latinha de cerveja aí, né? Curtindo o som das pistas Revival na programação. Tem mais um áudio aqui, último áudio, vamos pros comerciais, viu?
3: Boa noite, Encanto FM. Eu, Flávio.
0: E aí, Flávio?
3: E a Lívia aqui de Selva. Estamos sempre na escuta da Encanto, a melhor rádio do Vale. E hoje, com essa chuva aqui, uma pizza e um vinho. Ah. E a companhia da melhor rádio.
0: Deu fome.
3: Forte abraço a todos, os locutores e também a audiência, que é enorme.
0: Valeu, Flavião. Daqui a pouquinho a gente volta.
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0: 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E a hora? 24 para as 8.
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0: Já estamos de volta aqui na número 1 do Vale para mais um bloco do Som das Pistas Revival.

0: 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Vamos lá, abrindo mais um bloco do som das pistas Revival.
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0: Sensacional, esse é o som das pistas Revival aqui na programação da Encanto, mixagens do Diego Marçal, rapaz, que legal, bacana, hein? 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Um abraço, Volmir e equipe, né? Rapaz, vamos lá, mandar abraços aqui pra galera, rapaziada, participando com a gente. Som das pistas é o melhor. Carlos de Teutônia mandou aí o vídeo do seu churrasquinho. Tá tomando a sua geladinha aí, que beleza. Obrigado pelo carinho aí, pela audiência, viu? Que mais aqui? Que hora sai o resultado da loteria? Hoje é sábado, né? Vocês divulgam? Sim, vamos divulgar daqui a pouquinho, né? Ainda não temos aqui a loteria, deixa eu ver aqui. Ainda não, né? Daqui a pouco a gente divulga aí, tá bom? Quem mais mandando o seu mensagem, sua mensagem de áudio aqui? Fala, meu querido!
1: 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Periquito de Teutônia tá na escuta do som nas pistas! Vai ver!
0: Aê, Periquito, um abraço! Valeu! Periquito tá bem louco aí, né? Boa noite, Sabadão, conectado na Encanto, aqui a Meire e o Rafael de Estrela, acompanhando aí o melhor som, sempre juntos, né? Hoje não é o Zé, hoje é o Cris Costa aqui, tá bom? Valeu, Meire e Rafael de Estrela, Amanda e Alex de Gramado, sempre curtindo a melhor rádio. Um ótimo final de semana a todos, obrigado pelo carinho, pela audiência. Vai mandando o seu recado, 998391001. É o nosso WhatsApp para você participar aqui, mandar o seu áudio. O áudio tá valendo ingressos para o cinema, né?
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0: E já já a gente volta. Ace of Base. Essa é demais.
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0: Já estamos de volta aqui na número 1 do Vale 8 e 9. Segue por aqui o som das pistas Revival, mais um bloco super mixado aí pelo DJ Diego Marçal. Mandar um abração aqui pro Rubem Lopes de Torres, a mais bela praia gaúcha, tá mandando foto da sua torrada aqui, bem torradinha, né? É, rapaz, preteou a torrada aqui do Rubem, hein? Deixou passar demais. E tem uma cervejinha do lado aí, né? Beleza. Tem áudio chegando, fala aí, quem tá falando, quem quer falar?
23: Boa noite, aqui é o Marciano do bairro Conventos.
0: Boa noite.
23: Queria que tu oferecesse uma pra minha esposa Juliana e pra minha pequena Isabelle.
0: É esse aqui, ó.
23: Boa noite, Cris. Aqui é o Marciano do bairro Conventos.
0: Daí, Marciano.
23: Manda uma nas boas aí sempre pra minha esposa na audiência, minha pequena Isabelle, minha esposa Juliana aí, um abração aí.
0: Legal. Abraço.
23: Grenal vai ser osso quinta-feira.
0: Meu Deus do céu, o Grenal não quero nem ver, viu? Eu acho que vai ser mais um 0-0 e vai ser umas 30 cobranças de pênalti. Até ver o pior errar, viu? Deixa eu ver aqui. Mandar então um abraço pro Marciano, né? A pequena Isabelle, a esposa Juliana aí. Obrigado pelo carinho e pela audiência, tá bom? Vai mandando o seu recado. 998-39-1001. Abrindo mais um super bloco do.
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1: Sensacional, mais um super bloco aí, mixagens do DJ Diego Marçal pra você aqui na número 1 do Vale. É, fechou mais um bloco, deixa eu mandar mais beijos e abraços à nossa audiência, mandando o seu recado no 998391001. A Rafaela tá participando, também o nosso amigo aí, André Luiz Schneider, em Teutônia, um abraço. Cristiane de São Leopoldo, junto com Márcio, Taila, Manu, Isabela, Neide, Douglas, reunidos e curtindo a programação. Obrigado, Cris. Buenas, Robson Azeredo de Lajeado também tá participando aqui, pedindo música aí na programação da número 1 do Vale. Já já, depois do intervalo comercial, a gente volta com mais Som das Pistas Revival.
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22: Vamos lá pra você que fez uma fezinha hoje aí, Loteria Federal, quinto prêmio, 7.746. Quarto prêmio, 6.205. Terceiro prêmio, 4.551. Segundo prêmio, 7.051. E o primeiro prêmio, 1.753. 1753.
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22: Encanto FM, a temperatura 16 graus.
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22: 22 para as 9. Uma ótima noite para você de sabadão. Hoje, 29 de agosto. E nós estamos como? Aqui, ó. Fazendo a trilha sonora do seu sábado à noite.

0: Diretamente do estúdio da Encanto, na cidade do Cristo Protetor Encantado. Cris Costa por aqui, comandando aí as mixagens, aliás, é do DJ Diego Marçal, né? Mas apresentando pra você o som das pistas Revival, fazendo a trilha sonora da sua noite, onde quer que você esteja. Nosso agradecimento, nosso muito obrigado aí pra você ligado aqui na número 1, tá bom? Valendo a sua participação no 998391001, abrindo mais um bloco. Manda ver aí, DJ Diego Marçal, 21 pras 9.
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0: 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Esse é o som das pistas Revival aqui na programação. Mixagens DJ Diego Marçal. A gente vai encerrando mais um bloquinho aqui. Já já depois do break, a gente volta com muito mais.
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